0: encontra com governadores aliados eleitos e ministros na capital federal. Mercado financeiro reage aos resultados do primeiro turno com a vantagem do candidato do Partido Liberal. O dólar cai mais de 4% e o Ibovespa renova a máxima histórica. PL tem vitória histórica em todos os cargos nesta eleição. O partido conquista a maioria dos estados e as maiores bancadas no Senado e na Câmara. O Congresso Nacional terá a maior bancada feminina da história. 108 mulheres foram eleitas deputadas e 12 senadoras. O presidente dos Estados Unidos, Donald Trump, troca Brasil por Índia ao elogiar a rapidez na apuração dos votos. E fala que primeiro turno foi grande vitória para Flávio Bolsonaro, apesar de reconhecer que a disputa será acirrada no segundo turno. Olá, boa noite. Hoje temos a presença do economista e doutor em ciência política, Ricardo Senes, e do jornalista Leonardo Sakamoto, doutor em ciência política. Boa noite, sejam bem-vindos.
1: Boa noite.
0: A corrida para o segundo turno já começou para Flávio Bolsonaro. O candidato do PL à presidência da República passou o dia hoje em Brasília para definir as estratégias de campanha e buscar novas alianças.
2: No dia seguinte ao primeiro turno, Flávio Bolsonaro participou de reuniões internas em Brasília e não conversou com a imprensa. O candidato do PL tinha encontros agendados com vários aliados, como o governador reeleito de São Paulo, Tarcísio de Freitas, do Republicanos, o senador eleito pelo estado, Guilherme Derrite, do PP, e o deputado federal reeleito por Minas Gerais, Nicolas Ferreira. Em pauta, as estratégias para o segundo turno e a busca por mais alianças com outros presidenciáveis de direita, como Ronaldo Caiado, do PSD, Romeu Zema, do Novo, e Renan Santos, do Missão.
3: Amanhã estaremos em Goiás, né, conversando lá com o governador Caiado e com seu grupo político. Né. Deveremos ter uma conversa também amanhã com o Partido Novo e até quarta-feira, né, estaremos reunidos com o Zema e com os parlamentares do Novo, né? Estamos em contato com os partidos que não estiveram conosco no primeiro turno, mas vários integrantes desses partidos já nos apoiaram no primeiro turno.
2: Flávio venceu o primeiro turno com mais de 56 milhões de votos, 2 milhões e 200 mil votos a mais do que Lula. Ele foi mais votado do que o pai Jair Bolsonaro, que tentou a reeleição em 2022, que também concorreu com Lula. Na ocasião, o então presidente recebeu mais de 51 milhões de votos no primeiro turno e ficou atrás do petista, que teve mais de 57 milhões de votos. Jair foi derrotado por Lula no segundo turno. Agora Flávio teve cerca de 5 milhões de votos a mais do que o pai. Ele venceu o atual presidente em 14 estados e no Distrito Federal, liderando nas regiões Sul, Sudeste e Centro-Oeste. A maior votação proporcional de Flávio foi em Roraima, com mais de 70% dos votos. Além disso, teve mais de 60% nos estados de Santa Catarina, Mato Grosso, Rondônia e Acre. Articuladores da campanha acreditam que Flávio Bolsonaro deve viajar mais e fazer mais eventos públicos, principalmente nos estados do Nordeste, onde foi derrotado por Lula. Eles constataram que o candidato ganhou em todas as cidades que visitou no primeiro turno. Na noite de domingo, após a confirmação do segundo turno, Flávio apareceu no QG da campanha para um pronunciamento à imprensa. Houve muito empurra-empurra e confusão no acesso dos jornalistas ao candidato. Ele falou de dentro do portão da casa e não da forma organizada como havia sido combinado anteriormente com os assessores. E alguns poucos apoiadores também tentaram invadir a área destinada aos profissionais.
4: São quase 56 milhões de brasileiros e brasileiras que deram esse voto de confiança para mudança, a palavra é mudança. Eu sou o único candidato que assumiu o compromisso pelo fim da reeleição, porque eu só preciso de um mandato para colocar o brasileiro e a brasileira no centro do meu governo, para que eu possa atacar e resolver os problemas reais do Brasil.
0: O Sakamoto, o Flávio Bolsonaro conseguiu ter mais votos que o pai dele, o Jair Bolsonaro, em 2018 e em 2022. Ele conseguiu ampliar esse apoio do bolsonarismo? O que, que aconteceu?
1: Sim, ele conseguiu ampliar o apoio do bolsonarismo através de catalisar um sentimento antipetista. E acho que esse é o ponto, né? Não pode parecer bizarro isso, mas não é o senador Flávio Bolsonaro que teve esse montante de votos. Ele acabou tendo, porque ele acabou sendo depositário de um processo. Ele teve essa quantidade de voto por conta do movimento antipetista. Quando você tem reeleição, na verdade você tem um mandato de 8 anos, sendo que na metade do tempo você tem um plebiscito com relação ao mandatário, se ele merece ou não ter mais 4 anos. O presidente Jair Bolsonaro, em 2022, teve o plebiscito, perdeu, foi retirado. Ele tentou até ficar através de golpe, mas não deu certo. Depois, rolou o quê? Rolou agora esse plebiscito com relação ao Lula. Então, o Lula teve os votos dele e os votos do não Lula acabaram caindo em Flávio Bolsonaro. Por que que não caiu em Zema? Por que que não caiu em Renan? Por que que não caiu em Caiado? Por que que não caiu em Augusto Cury? Porque o bolsonarismo, o pai dele, tem uma quantidade, um pacotinho de votos que deve dizer respeito aos 15, 20% da população. Então, o Flávio começava com isso, para cima, e tornando impossível os nanicos alcançarem. Então, ele acabou sendo a opção mais lógica de ser o voto do não. Tanto é que se você visse as projeções do segundo turno, Zema, Caiado, tinha a mesma votação que ele, praticamente. Por quê? Porque é o voto antipetista. E isso acabou ampliando. Tanto que você vai perceber, vai perguntar para ele coisas de campanha, ele só responde o quê? Quer tirar o Lula? Vote em mim. A plataforma dele é essa.
0: Ô, Senes, a campanha tentou fazer ali um rebranding dele, né? Era um Bolsonaro, mas um Bolsonaro diferente, né? Eu queria te ouvir sobre isso e o quanto isso teve aderência no eleitor.
5: Eu acho que a campanha teve esse primeiro mote. Ele mesmo começou a falar, as primeiras frases dele ao lançar a campanha, que ele era um Bolsonaro que tomava vacina, um Bolsonaro vacinado, já indicando que parte da radicalidade que o pai tinha com relação a negações de ciência, né, aquelas coisas da terra plana, etc., ele ia deixar de lado. Ele não usa, por exemplo, os símbolos que o pai usava, né? Eu lembro que o pai tinha um símbolo de metralhadora e tal. Ele deixou esse tema mais para segundo plano. E ele fez uma segunda estratégia, que foi evitar confrontos diretos, talvez um pouco na linha do que o Sakamoto está mencionando. Ele não falou de programa, né? Falou de maneira muito genérica. Mesmo os temas mais espinhosos, ele foi muito hábil em escapar. E basicamente não teve nenhum espaço para apresentação mais estruturada de uma plataforma de campanha. Então, uma certa ocultação do que seria o programa dele e, por outro lado, uma sinalização de que era um Bolsonaro vacinado, eu acho que fez dele uma opção que acabou gerando sombra para os demais, porque, de fato, tinham outros candidatos com mais experiência, com mais história, até com mais estrutura partidária que a dele, né? Porque ele acabou saindo pelo PL, estrito senso, você tinha partidos com mais estrutura até ou comparável com o do PL. E aí, nesse cenário, eu acho que ele acabou vingando. Mas é uma versão, aparentemente, que se apresentou como mais light, mais moderada do que o pai. Difícil saber e vamos ver se daqui para frente o que vai dar, né?
0: E o presidente Lula também deu início à campanha para o segundo turno das eleições com uma reunião com apoiadores em Brasília. O candidato à reeleição pelo Partido dos Trabalhadores recalcula a rota para tentar superar o senador Flávio Bolsonaro, do PL, que saiu à frente no primeiro turno.
6: Entre as autoridades que chegaram para a reunião com o presidente Lula estavam governadores, senadores e outros aliados do PT. O encontro discute estratégias para o segundo turno das eleições.
7: Vocês estão conversando com uma pessoa que perdeu 4 eleições. Ninguém perdeu mais do que eu. Ninguém foi para o segundo turno mais do que eu. E também ninguém ganhou mais eleição do que eu para a presidência. Se preparem, porque nós vamos ganhar as eleições.
6: Neste domingo, Lula foi escolhido por 45,16% do eleitorado. Totalizou 53.879.538 votos. O candidato à reeleição liderou em 12 estados: Amazonas, Pará, Amapá, Maranhão, Piauí, Ceará, Rio Grande do Norte, Paraíba, Pernambuco, Alagoas, Sergipe e Bahia. O primeiro turno consolidou uma tendência que vem sendo observada nas últimas três eleições, com Lula à frente no Nordeste e em grande parte do Norte. Para conquistar o quarto mandato, a campanha deve mirar eleitores do centro, por meio da figura do vice-presidente Geraldo Alckmin. O presidente também espera convencer os brasileiros que não foram às urnas neste domingo. As abstenções somaram mais de 33 milhões de pessoas no primeiro turno. Outra aposta é fazer avançar no Congresso Nacional a proposta de emenda à Constituição, que acaba com a escala 6-1. A PEC começa a ser analisada no Senado nesta terça-feira. Uma das explicações encontradas pela cúpula da direção nacional do PT para o resultado do primeiro turno está na crise vivida pelo Judiciário, que pode ter contaminado a percepção do eleitor em relação a todas as instituições. Como maior representante do governo, Lula teria sido responsabilizado por esse desgaste.
7: Estamos carregando nas costas, sabe, uma coisa muito grave, que é a promiscuidade que ficou estabelecida na Suprema Corte Brasileira depois dessa denúncia. A discutir com a sociedade qual é o critério que a gente vai escolher para indicar um candidato a ministro da Suprema Corte que o presidente da República manda para o Senado. E se ele vai ter mandato ou não? Acho que está na hora da sociedade discutir isso. Porque é verdade que ninguém está acima da lei e nem os ministros da Suprema Corte estão acima da lei.
8: Ô Senes, quais os desafios de Lula agora para esse segundo turno? Acredito que ele tenha vários, mas eu queria saber os teus destaques.
5: É, eu acho que eu ia começar dizendo isso. Tem vários desafios. O Lula, primeira questão, assim, o segundo turno é uma disputa de rejeição. Mais do que preferência, é rejeição. E ambos os candidatos, tanto ele como o Flávio, têm mais de 50% de rejeição. Então, aí, os dois têm uma dificuldade já de saída de por onde que eles vão expandir. Os votos, eles tiveram 40, e agora, se você entender que a rejeição deles, do Lula, é mais próximo de 52% e do Flávio 54%, dá para ver que a margem é muito estreita. Então, a primeira questão é assim, como é que ele vai mexer com rejeição? No caso do Lula, cuja rejeição, é difícil a rejeição do Lula aumentar muito, porque ele é tão conhecido, que o cara tem uma rejeição agora, nessa altura, do Flávio é mais fácil. O Flávio é um cara menos conhecido, então, certamente o Lula vai explorar esse teto de aumento de rejeição, que parece que o dele já é meio consolidado, e do Flávio, por ser um cara muito menos conhecido, pode subir. Os outros desafios do Lula têm a ver com entrar em públicos, com eleitores, que ele não conseguiu entrar ao longo desse mandato e nessa campanha. O Lula concentra muito voto na classe D, D e E, mas principalmente E, com uma parte também na D, e um pouquinho lá em cima, na classe A. Ele tem uma enorme dificuldade nas classes médias do país, o que a gente define como classe média, e aí ele tentou várias questões durante a campanha com baixo sucesso. A outra questão, ele tem uma questão regional complicada, como mostrou a matéria. No Sul, é uma área dificílima dele avançar. No Sudeste, ele tem mais margem de manobra, principalmente quando você compara as cidades, as conurbações, né, as grandes cidades com o interior, etc. Aí tem uma área de manobra também. E o Lula também tem uma questão vinculada a gênero e idade, né, que são grupos, ela é muito mais, entra muito mais nas mulheres do que nos homens, teria que tentar quebrar essa barreira também. Enfim, é difícil imaginar uma guerra, como é que ser uma guerra baseada em rejeição, mas é disso que se trata o segundo turno.
8: O Sakamoto, ele tem que tirar esses pontos de diferença e, obviamente, crescer. E a gente tem mais de 33 milhões de pessoas que sequer saíram de casa para ir votar. Dá para conseguir tirar essa diferença nesse grupo?
1: Eu aposto que a melhor chance que ele tem é atuando dentro do grupo da abstenção. Tivemos uma abstenção recorde no primeiro turno, né? Mais de 33 milhões de pessoas não saíram para votar. E o PT e a gente, os institutos de pesquisa, os analistas avisavam, olha, se a abstenção for recorde, o Lula pode ficar atrás do Flávio Bolsonaro. Por quê? Porque normalmente, historicamente, o grupo com maior índice de abstenção é exatamente aquele grupo que o Senna Denise acabou de falar, o pessoal mais pobre na sociedade tem uma abstenção maior. Por que está tendo que trabalhar? Por que está tendo que cuidar de alguém? Por que está tendo que mora longe? Por que não tem transporte? Por conta de qualquer assunto, ele não consegue ir e acaba se lascando no dia da votação. Então, o que que acontece? O PT está mirando o canhão em cima desse grupo da abstenção para tentar fazer com que eles saiam de casa e possam ir para a votação. E aí eles vão ter que... Como é que se empurra alguém para fora de casa nesse sentido, apesar de tudo isso que eu falei? Por medo ou por esperança. Ou por medo daquilo, da rejeição que o Senes falou, ou seja, do medo de que eles vão perder alguma coisa quando, se Flávio Bolsonaro for eleito, benefícios sociais, qualidade de vida, meio ambiente, qualquer coisa, né? Ou por esperança. Olha, se alguma coisa interessante acontecer, o que tem de perspectiva positiva? Como, por exemplo,

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6: Os resultados do primeiro turno vão mexer na composição do Congresso Nacional a partir do ano que vem. No Senado, o PL quase dobrou o número de assentos na casa.
7: Dono da maior bancada, o PL tem hoje 15 senadores. Na próxima legislatura, serão 28. O PT, segunda maior força, manteve 9 eleitos. O MDB, também com 9 cadeiras, passará para 8. O PP irá das 8 atuais para 6. Quem mais perdeu assentos foi o PSD, que atualmente tem 14 senadores e ficará com 5. O Novo, hoje com um representante, ganhou 2. O PL conquistou as 2 vagas para o Senado em 4 estados e no Distrito Federal. Ontem, durante o programa De Olho no Voto, o presidente nacional do partido, Valdemar Costa Neto, disse que a sigla quer assumir o comando da casa e já tem até candidato para a função hoje ocupada por Davi Alcolumbre.
8: O Rogério Marinho está preparado para isso, é um grande senador, é um homem instruído, capacitado e tem tudo para presidir o Senado da República.
7: No total, partidos de direita terão 45 cadeiras no Senado a partir do ano que vem. Em São Paulo, foram eleitos Guilherme Derrite, do PP, e André do Prado, do PL. A atual base governista cairá de 38 para 26 senadores. Na Bahia, os petistas Rui Costa e Jacques Wagner se reelegeram. Outros 10 nomes têm postura independente. Na dança das cadeiras, figuras históricas vão deixar o Senado. Randolfo Rodrigues, do PT, ficou em terceiro no Amapá. Assim como Ciro Nogueira, do PP, no Piauí, Carlos Viana, do PSD, em Minas, e Renan Calheiros, do MDB, em Alagoas, que elegeu para o Senado o ex-presidente da Câmara, Arthur Lira, do PP. Com o avanço de nomes ligados ao bolsonarismo, cresce a possibilidade de impeachment de ministros do Supremo Tribunal Federal. A estimativa é que o tema tenha apoio de

0: 49 a 54 senadores, número necessário para a abertura do processo.
1: Tivemos muitos desentendimentos com o Supremo, mas nós temos o pessoal equilibrado, com juízo, e que vai poder fazer o melhor.
0: Cerca de 100 pedidos foram protocolados no Senado nos últimos anos. Para avançar, é preciso que algum deles seja colocado em pauta pelo presidente da casa.
2: Aquilo que hoje o STF acolhe e dá ganho de causa, eu acho que o STF vai passar a dizer: não é comigo não, resolvam-se vocês aí no Legislativo. Por quê? Com o temor de eventualmente enfrentar algum processo de redução das suas prerrogativas e no limite até de um impeachment.
3: O Sakamoto, queria te ouvir sobre essa formação do Senado, né? Então, o PL deve ter 28 senadores, 19 eleitos, 9, né, que já tinham mandato até 2031. E o PT manteve os 9 senadores que tinha, né, as 9 cadeiras. Como é que você avalia essa formação a partir do ano que vem?
4: Então, no começo, logo depois da eleição, muita gente falou: nossa, a esquerda é grande derrotada no Senado. Falei: na verdade, não. Na verdade, você teve a extrema-direita como a grande vencedora. Você teve o PL, seus 28, o Novo foi para 3, dá 31, juntos tem um terço do Senado, somando com outros aliados de outros partidos, realmente chega a um número muito próximo daquele número mínimo para o impeachment de ministro supremo. Só que eles cresceram em cima de quem? Olha, o PT manteve a mesma coisa. Somando bloco PSB, Rede, todo mundo, acho que foi de 17 para 15, se não me falha a memória. Ou seja, não teve uma grande variação. Então, da onde que cresceu? Cresceu no centrão e na direita liberal. Eles foram mastigados pela extrema-direita. A extrema-direita mastigou o centrão e a direita. O PSD desidratou, o MDB perdeu, o PSDB perdeu, a Federação União Progressistas perdeu. Então, o que, entre outros partidos, vocês perderam em pro para o PL e para o Novo. A direita perdeu para o outro lado. O que, que significa com isso? Significa que aquele colchão, que normalmente na análise política, o centro e a direita servem de colchão, são eles que limitam a extrema-direita. Quando eles deixam de existir, essa limitação vai para o brejo.
3: O Senes, e há, como a matéria mostrou, essa questão do impeachment de ministro do Supremo Tribunal Federal, inclusive muitos desses senadores eleitos justamente com esse tipo de proposta, né? Queria que você analisasse qual a possibilidade disso acontecer, e, sendo que a gente tem eleição para o presidente do Senado o começo do ano que vem, também algo que muda esse cenário.
5: Isso é curioso, né? Uma das primeiras definições da estratégia eleitoral do PL foi organizar uma bancada para o Senado cujo o mote seria a questão do STF. Isso tem mobilizado muito a opinião pública de maneira geral, e eles foram muito bem sucedidos nessa estratégia. Bom, o que, que ocorre, né? Para relembrar, o Senado é responsável pela nomeação de tudo que é cargo vinculado a estruturas que tem a ver com a ordem política brasileira. Então, tudo que tem a ver com diplomatas, agências reguladoras, toda a área do judiciário, seja supremas, cortes, mas também os desembargadores, tudo que é tema mais de caráter institucional passa pelo Senado. E, portanto, mexer no STF, seja impeachment, seja qualquer tipo de reforma, passa pelo Senado. E passa pelo Senado com duas características que são importantes, e por isso que acho que a questão hoje é a principal questão que vai ocorrer, vai ser dada na agenda do Senado. Uma é que existe uma função no Senado, que é a presidência do Senado, que ele tem uma atribuição monocrática, ou seja, depende só do presidente fazer ou não avançar um processo de impeachment. Tal qual é o presidente da Câmara para o presidente da República, é o presidente do Senado para o STF. Então, a eleição dessa maioria, viabilizar a eleição do presidente do Senado é parte dessa estratégia. E segundo, você tem que ter 54% dos votos, 2/3. Não tem isso, eles estão perto
3: tem 49.
5: De 49, mas teria que fazer uma negociação e chegar nisso. Não é impossível, portanto, esse tema veio para ficar até o meio final do ano que vem.
3: E o próximo presidente eleito vai encontrar uma Câmara dos Deputados mais feminina. O número de parlamentares mulheres eleitas teve um crescimento de 21%. É a maior bancada feminina da história. O partido que terá a maior bancada será o PL, seguido pelo PT. Não, não.
6: Dois parlamentares do PL foram os mais votados do Brasil. Lucas Pavanato, de São Paulo, e Nicolas Ferreira, de Minas Gerais, somaram mais de 3 milhões de votos cada um.
7: É a segunda vez que Minas, mesmo tendo a metade da quantidade de eleitores de São Paulo, me deu o recorde de votos. Não tenho dúvidas que eu vou continuar combativo. Continuar lutando, né, contra os poderosos que têm feito mal à nossa nação.
6: Ambas do PSOL de São Paulo, as candidatas Érica Hilton e Sâmia Bonfim foram as mulheres mais votadas. Com 1,5 milhão de votos, Érica Hilton se tornou a mulher mais votada da história para a Câmara.
8: Eu só queria dizer da responsabilidade que nós temos diante do futuro. Nós levantaremos com o compromisso de seguir lutando pelo país que a gente acredita, de seguir lutando pela vida das pessoas, de seguir lutando por um projeto mais plural, pela democracia, pela justiça social, pela soberania, porque é exatamente esses valores que estão em jogo.
6: A participação feminina cresceu na composição da Câmara dos Deputados. Há 4 anos foram eleitas 91 deputadas. Agora foram 109 parlamentares mulheres. Elas passam a ocupar cerca de 21% das cadeiras. O PL, partido do candidato à presidência, Flávio Bolsonaro, garantiu 121 cadeiras na Câmara. Em seguida vem o PT com 70 lugares. Na sequência estão União Brasil, PSD, Republicanos, PP, MDB e Podemos. A nova composição da Câmara terá 20 partidos. Ao todo, 183 deputados eleitos este ano são novos parlamentares, enquanto 301 foram reeleitos. 29 voltaram à Câmara. A taxa de renovação foi de mais de 35%. Segundo o Tribunal Superior Eleitoral, é o menor percentual desde a eleição de 2010.
9: A matéria fala dessa taxa de renovação baixíssima, né? E o PL vai ter 121 deputados, quase o tamanho de toda a esquerda. Como é que você vê esse novo desenho?
10: Eu acho que a primeira questão é um pouco na linha do que o Sakamoto mencionou. A gente precisa olhar essa direita, esquerda e centro um pouco mais matizada, né? Então, a direita, você tem um grupo que é mais extremado, que é a extrema-direita, é vinculado à agenda bolsonarista, estrito senso. Você tem uma direita que são os conservadores, que é tradicional, uma escola de pensamento e uma representação política clássica no mundo. E depois você tem a centro-direita, que é como uma direita liberal, democrática e etc. O que você teve nesse processo, de novo, foi um aumento das bancadas mais à direita dentro desse contingente. O Congresso brasileiro sempre teve um predomínio entre centro e centro-direita, né, com uma composição menor à extrema-direita e menos na esquerda e na centro-esquerda. Esse deslocamento ocorreu muito nesse campo de centro. Mas, diferente do Senado, o grupo bolsonarista não é majoritário na Câmara. Se você somar as outras partes da direita e um pouco do centro, e principalmente a parte mais do centrão, esse pessoal continua um pouco maior do que a bancada do PL e mais os seus aliados bolsonaristas. Então, na Câmara, talvez você tenha um equilíbrio maior. A própria escolha da presidência na Câmara deve ter uma dinâmica diferente do que a escolha do presidente no Senado. Existe espaço, me parece, para ter um candidato que não seja do bloco bolsonarista, mesmo porque é muito raro você ter um presidente da casa no Senado que seja do mesmo partido do presidente da Câmara. Então, eu diria que vai ter uma lógica diferente. Oxalá seja um contraponto a essa concentração no PL no Senado.
9: Ô, Sakamoto, como é que a gente pode avaliar essa taxa de renovação baixa? Ou seja, muita gente, a maioria, se reelegeu.
11: Então, emendas parlamentares. Ou seja, é dinheiro indo para a base deles. Lembra que a gente passou os últimos 4 anos desta pornochanchada chamada Brasil reclamando de que, desde 2015, o Congresso Nacional cada vez mais vai abocanhando setores do orçamento, muitas vezes criando instrumentos e malabarismos que dificultam, inclusive, saber quem enviou para o quê? Até o STF, Flávio Dino, está lascando lenha para garantir transparência, para garantir capacidade de fiscalização em cima disso, e o Congresso resiste. Então, o que acontece? Todo aquele dinheiro... Vem cá, eu não estou reclamando da importância das emendas, por favor. Emenda é importante para atender base, para atender interesses legítimos, necessidades dos representados parlamentares. A outra coisa é mandar um dinheirão que muitas vezes nem vai para aquilo, não vai nem para a escola, hospital, vai para quê? Para caixas, acaba sendo desviado, acaba sendo usado em campanha eleitoral para reeleger esse pessoal. E é o que aconteceu. É o que aconteceu. Você tem o quê? Essa grande taxa de renovação, dado o fato de que o Congresso Nacional despejou emenda, né? E como você não tem o controle do Executivo, apertem os cintos, o gerente sumiu, você não tem isso e acaba gerando essa possibilidade.
9: Veja a seguir, eleições deixam 12 partidos ou federações abaixo da cláusula de barreira. E veja também, a Bolsa bate recorde e dólar tem a maior queda em 8 anos, no mesmo dia em que Donald Trump se confunde sobre as eleições no Brasil. A gente volta já.

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1: O mercado financeiro reagiu ao resultado do primeiro turno. O índice Bovespa bateu o recorde e o dólar teve a maior queda em 8 anos. Nos Estados Unidos, o secretário de Estado, Marco Rubio, evitou citar os dois candidatos que passaram ao segundo turno. E o presidente Donald Trump se confundiu ao comentar o pleito no Brasil.
5: Em sua rede social, Donald Trump quis elogiar a rapidez da apuração das urnas eletrônicas brasileiras e criticar o sistema dos Estados Unidos, mas acabou se referindo à Índia. Depois, ele corrigiu a publicação. Mais tarde, o presidente americano comentou que o segundo turno será muito disputado, mas elogiou a vitória de Flávio no primeiro turno. O secretário de Estado, Marco Rubio, não citou diretamente nem o presidente Lula, nem o senador Flávio Bolsonaro, os dois candidatos que irão se enfrentar daqui a 20 dias. Apenas comentou rapidamente.

0: obviamente, que o segundo turno já era esperado. Para o jornal The New York Times, uma vitória de Bolsonaro praticamente completaria o mapa de Trump na América Latina. O francês Le Figaro destacou a ascensão surpreendente de Flávio Bolsonaro, um filho fiel. O argentino Clarim assinala a mudança de cenário do país e que já se vislumbra uma anistia para Jair Bolsonaro. No Brasil, o mercado financeiro reagiu ao resultado das urnas. O dólar fechou a R$ 5,00, uma queda de 4%. Foi a maior redução diária desde 8 de junho de 2018. O índice Bovespa encerrou em mais de 206 mil pontos, nova máxima histórica, com alta de 7,7%.
1: Ô, Senis, o Flávio Bolsonaro não apresentou ali um detalhamento do plano econômico dele e o mercado reagiu bem, né, à passagem dele para o segundo turno em vantagem do presidente Lula. Você acha que o mercado está comprando uma expectativa?
2: Ah, sem dúvida nenhuma. E a expectativa, assim, isso até isso é uma discussão permanente no Brasil. Ou seja, se você olhar a economia do país, ela está mais ou menos em ordem do ponto de vista. Você não tem uma grande crise setorial armada, não tem uma grande crise no setor elétrico. Você não tem também um estouro na questão fiscal. Você tem uma crescente pressão de gasto fiscal, mas você não tem um estouro, né? Não tem uma. A questão é ajuste de expectativa. E o Flávio mexeu com isso. Ele não apresentou um pacote, mas ele deu indicações de que ele vai fazer um corte de 200 bi no orçamento. Que
1: mas
2: ele
1: não apontou onde.
2: Não apontou onde, mas chamou pessoas que estão mais vinculadas a essa agenda, etc. E nesse ambiente, isso é uma discussão que estava dentro do governo do Lula. O Haddad, a turma do Haddad, o Alckmin, etc., e a Tebet, ministros da área econômica, estavam brigando com uma outra parte do governo. A briga estava dentro do governo. Não era governo ou oposição, era dentro do governo. Que a ideia era o seguinte: se você ajustar minimamente a questão fiscal, que vai ter um impacto direto na questão dos juros, você vira esse jogo antes de ter... O PT se anulou, né? Uma parte do PT anulou a agenda do outro e esse tema acabou indo para oposição. Então, assim, você não precisa, para mexer em expectativa, você não precisa ter ato, você precisa sinalizar com alguma credibilidade que você vai fazer algum ajuste. E no Brasil está perto desse ajuste acontecer. Nós não temos estouro, você vai ver, do ponto de vista dentro do arcabouço fiscal, nós vamos, esse governo vai entregar praticamente um equilíbrio. Mas tem muita coisa fora do arranjo fiscal atual, né? Que passa por fora. Então, assim, ele foi esperto nisso, capturou, e eu acho que não é. E o mercado é um pouco otimista demais, no meu modo de ver, porque tem que implementar essa brincadeira. Eu acho que o Flávio não tem todas as condições para implementar, mas de qualquer maneira deu a sinalização.
1: Sakamoto, como é que você vê essa reação do mercado?
3: Olha, os juros futuros caíram, desabaram, na verdade, eu concordo com o Senes, é uma questão de ajuste de expectativa. O presidente Lula, na rabeira disso, começou a circular a ideia de que ele indicaria Geraldo Alckmin, seu vice-presidente hoje, uma vez eleito para o Ministério da Fazenda. Olha, no que pese o vice-presidente Geraldo Alckmin ser um homem íntegro, ser uma pessoa correta, uma pessoa que tem uma boa relação com o mercado e com outros países também, tudo que está comandando as negociações sobre o tarifaço, mas a essa altura do campeonato o governo teria que dar uma sinalização tanto quanto mais forte do que botar o Alckmin, né? Teria que colocar, tem nomes do mercado, mercado mesmo, mercado puro, que estão próximos ao PT, que poderiam ser colocados aqui. Eu acho que é só a campanha do Lula não entendeu, e esse é o ponto, né? Que ele tem uma muralha para cruzar. E não vai ser com soluções caseiras que ele vai resolver isso. Ele vai ter que fazer uma frente ampla e significa o quê? Trazer gente que discorda dele para dentro da proposta.
1: As eleições deste domingo deixaram vários partidos ou federações abaixo da cláusula de barreira. 5 deles chegaram a eleger deputados federais, mas não atingiram as exigências mínimas. Agora não terão acesso ao fundo partidário, à propaganda gratuita, no rádio e na televisão.
4: As agremiações partidárias que elegeram deputados federais e não atingiram a cláusula de desempenho nessas eleições são as federações PSOL, Rede e Renovação Solidária, formada por PRD e Solidariedade, os partidos PDT, o Avante de Augusto Cury e o Missão de Renan Santos. E os partidos pequenos que não conseguiram eleger nenhum deputado são Agir, Democracia Cristã, Democrata, Mobiliza, PCB, PCO, PRTB, PSTU e Unidade Popular. A cláusula de desempenho, também chamada de barreira, é uma regra que exige uma votação mínima dos partidos em pelo menos um de dois critérios. Um deles é obter pelo menos 2,5% dos votos válidos para deputado federal em todo o país, com no mínimo 1,5% em pelo menos 9 unidades da federação. O outro é eleger 13 deputados federais distribuídos em pelo menos 9 unidades da federação. A distribuição de votos pelo país derrubou a federação PSOL Rede, que superou com folga apenas em 6 estados e não em 9. Em relação aos votos válidos, de no mínimo 1,5%, alcançou um percentual em 8 estados. O nono, que seria o Espírito Santo, ficou apenas a 185 votos do limite. O PDT teve cerca de 1,6% dos votos para a Câmara, mas elegeu somente 6 deputados. O Avante elegeu 5, o Missão apenas 1. E a Federação Renovação Solidária conquistou 7 cadeiras. Não cumprir a cláusula de desempenho não significa que o partido seja cancelado. Também não anula os mandatos dos deputados eleitos. Eles até podem mudar para uma legenda que cumpriu as regras. Porém, há um impacto direto na estrutura financeira e de comunicação, já que os partidos ficam sem o fundo partidário, usado no custeio das atividades do dia a dia e ao tempo gratuito de propaganda no rádio e na TV.
5: Isso complica um pouco, né? Seja a busca de candidaturas futuras para senador, para deputados, prefeitos. O fato é que esses partidos, nessa situação, eles começam a entrar numa fase de extinção ou simplesmente de um processo de início de insignificância política no país.
1: O Sakamoto, um dos casos que estão aí nessa barreira, da cláusula de barreira, é o PSOL, que teve uma votação esplendorosa, candidatos muito bem votados, mas que acabou aí caindo por não ter essa representação em todo o país como é necessário.
3: É um caso que, com relação à representação do Espírito Santo, que faltaram poucos votos, né? Eu tinha me informado que eles estão revendo a situação lá, ainda estão com esperança de que isso se resolva, né? Até porque o PSOL, ele não é um partido nanico, né? Ele é um partido que tem... É um partido tem representação ideológica, tem identidade ideológica, não é um partido de aluguel, é um partido que representa uma parcela da população. Agora, toda essa ideia da cláusula de barreira com o avanço ao longo do tempo veio lá atrás de uma ideia de reduzir o número de partidos com representação no Congresso Nacional. Isso é uma coisa que, apesar, é claro, do problema gerado para partidos aqui e ali, tem um sentido. Uhum. Por quê? Porque você, com uma quantidade muito grande de partidos, não é o caso do PSOL ou de outros partidos, o Novo e o PSOL, são dois partidos que têm ideologia e têm identidade, um em cada lado. Contudo, tem muito partido ali que serve, na verdade, de cartório eleitoral, simplesmente para vender seu apoio aqui e ali para governantes e outros grupos. Então, isso tem que acabar. E aí isso ajuda, quando você diminui o número de partidos, você inclusive facilita a negociação e a articulação dentro do Congresso Nacional e fortalece também a política institucional.
1: Vicente, como é que você vê essa questão, principalmente essa questão do PSOL, né, que acaba ficando sem acesso à propaganda e também ao fundo eleitoral?
2: Mas não é só o caso do PSOL. Eu discordo com você, não teve uma votação esplendorosa, não. Teve uma votação ali significativa em alguns espaços, mas do ponto de vista de representação, ficou num grupo ainda relativamente pequeno.
1: É que teve candidatos muito bem votados, alguns, mas no total...
2: Esse é o paradoxo. Eles tiveram candidatos muito bem votados, mas na média tiveram esses problemas que já dá a cláusula de barreira, né? Mas eu acho que na linha do Sakamoto, esse processo de implementação lenta, gradual da cláusula de barreira, que vem a cada ano crescendo, sendo as exigências, na verdade é um processo que tem sido discutido, não é nem nessa aprovação, já foi discutido uma reforma lá no começo dos anos 2000, foi derrubado pelo STF, equivocadamente, que não era nem um tema para o STF discutir, teve aquela fragmentação dos partidos, né, que dificultou brutalmente os acordos, né, você começa a dificultar o processo de negociação. Qualquer país que opera dentro de um processo democrático mínimo, usa cláusula de barreira para realmente reduzir, dar representação, aumentar a representação daqueles que são significativos, tirar um pouco a franja desse processo. Essa cláusula de barreira está sendo incorporada e está tendo resultado. O processo de partidos está reduzido.
1: Daqui a pouco, logo depois do Jornal da Cultura, tem o Roda Viva, hoje com a análise completa do primeiro turno das eleições. E a gente vai para os estúdios com o Ernesto.

0: Palha. Boa noite, Palha.
1: Boa noite, Rita. Boa noite aos comentaristas, a todos e todas que nos acompanham no Jornal da Cultura. Eu estou aqui ao lado do professor Carlos Melo, professor de Sociologia e Política, sociólogo, doutor em Sociologia do INSPER, né? E ele vem nos tentar nos ajudar aqui a entender a mensagem das urnas, né? Professor, alguma surpresa?
2: Muitas surpresas, mas que podem ser compreendidas. Nada é absolutamente incompreensível. Houve uma dinâmica que a gente vai tentar compreender e explicar aqui no Roda Viva.
1: Nenhum raio em céu azul, né?
2: Não.
1: Nada que não fosse mais ou menos previsível.
2: Não. Alguns pontos menos previsíveis, mas há uma dinâmica política ao longo desse ano que eu acho que é capaz de explicar o que nós tivemos na eleição de ontem.
1: O professor vai nos explicar melhor esse raciocínio dele, essa análise, daqui a pouquinho, 10 da noite no Roda Viva. Esperamos por vocês.
0: Logo depois do Jornal da Cultura. Veja a seguir, Antony Garotinho desiste da eleição no Rio de Janeiro e Tribunal Superior Eleitoral pode declarar Douglas Ruas como o novo governador. E veja também, 5 estados e o Distrito Federal vão decidir as eleições no segundo turno. A gente volta já.

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5: Agora há pouco, Romeu Zema, o candidato do Novo à presidência, derrotado no primeiro turno, declarou apoio a Flávio Bolsonaro no segundo turno. O anúncio do ex-governador de Minas Gerais é o primeiro apoio ao candidato do PL. Romeu Zema ficou em sexto lugar na disputa à presidência com 0,27% dos votos válidos neste domingo. A eleição para governador

0: Este ano bateu um novo recorde. A votação de 20 estados foi definida já em primeiro turno, mas esse número pode aumentar. Hoje o candidato Antony Garotinho desistiu da eleição no Rio de Janeiro. Falta apenas a homologação do TSE para que Douglas Ruas seja declarado governador.
1: Garotinho protocolou a desistência no Tribunal Superior Eleitoral por volta das 2 da tarde. O candidato do Republicanos ao governo do Rio de Janeiro declarou que a decisão é voluntária e solicita formalmente o encerramento do recurso. A desistência pode mudar o resultado da eleição. Douglas Ruas, do PL, terminou a apuração com 49,27% dos votos válidos, contra 42,76% de Eduardo Paes, do PSD. Garotinho teve 3,18%. Sem esses votos na base de cálculo, Ruas supera os 50% necessários para vencer no primeiro turno. Caso a justiça declare Douglas Ruas eleito, serão 21 governadores definidos no primeiro turno das eleições deste ano. Um recorde. A maior marca havia sido registrada em 2018, quando não houve necessidade de segundo turno em 18 estados. O PL é o partido com mais governadores eleitos, 5. Sérgio Moro, no Paraná, Luciano Zucco, no Rio Grande do Sul, Marcos Rogério, em Rondônia, Arthur Henrique, em Roraima e Jorginho Melo, em Santa Catarina. Pode chegar a 6 com Douglas Ruas. O PSD tem 4. Doutor Furlano, Amapá, Eduardo Braide, no Maranhão, Raquel Lira, em Pernambuco, e Fábio Mitidieri, em Sergipe. O PT elegeu Jerônimo Rodrigues, na Bahia, Rafael Fonteles, no Piauí, e Elmano de Freitas, no Ceará.
2: Eu não tenho nenhuma dúvida que o grande desafio do Ceará, e isso que o povo nos apresentou nas ruas, é o desafio do enfrentamento às organizações criminosas. Esse é o principal desafio do meu governo.
1: O Republicanos também comandará 3 estados. Mato Grosso, com Otaviano Piveta, Minas Gerais, com Cleitinho Azevedo e São Paulo, com Tarcísio de Freitas.
3: Podem ter certeza que os 4 anos que virão serão 4 anos ainda melhores que foram esses 4. Nós vamos entregar ainda mais, nós vamos fazer a diferença.
1: O Progressistas tem 2 eleitos, Eduardo Riedel, em Mato Grosso do Sul, e Lucas Ribeiro, na Paraíba. JHC, do PSDB, foi eleito em Alagoas. Daniel Vilela, do MDB, em Goiás. E Dr. Daniel do Podemos, no Pará. Mais da metade dos governadores eleitos apoiaram o candidato do PL à presidência, Flávio Bolsonaro. Outros 5 estiveram ao lado de Lula, candidato à reeleição pelo PT. 1 apoiou Ronaldo Caiado, do PSD. Outros 3 escolheram a neutralidade.
0: Já 5 estados e o Distrito Federal vão decidir as eleições no segundo turno.
4: No Acre, a disputa será entre Maílza Assis, do PP, que teve 49,76% dos votos válidos, e Alan Rick, do Republicanos, que recebeu 32,27%.
5: Fomos acolhidos, fomos abraçados, eu estou muito esperançosa, muito confiante.
6: E agora é agradecer o povo do Acre pela caminhada tão emocionante que nós tivemos.
4: No Amazonas, Omar Aziz, do PSD, registrou 40,63% dos votos válidos. E a professora Maria do Carmo, candidata pelo PL, 24,49%.
7: A gente vai continuar com propostas, com aquilo que a gente vem defendendo desde o princípio.
8: A gente ter essa confiança depositada nas urnas significa muito.
4: No Espírito Santo, Lorenzo Pasolini, do Republicanos, foi para o segundo turno, com 49,65% dos votos válidos, e vai enfrentar Ricardo Ferraço, do MDB, que teve 34,06%.
9: É campanha da sola de sapato, é andar, continuar ouvindo, dialogando de norte a sul.
10: O que os capixabas podem esperar da gente? Um debate muito sincero, um debate muito respeitoso.
4: No Rio Grande do Norte, a disputa foi apertada, com uma diferença de menos de 1 ponto percentual entre Alisson do União, que teve 36,94% dos votos, e Cadu de Lula, do PT, que conquistou 36,16%.
11: Essa resposta vai nas ruas agora. Então, eu estou consciente que agora eu represento a resposta na urna.
12: O povo, cada vez mais, está se conectando com o nosso projeto, está encontrando verdade, está encontrando brilho no olho, está encontrando compromisso.
4: No Tocantins, os eleitores vão decidir entre professora Dorinha, do União Brasil, que ficou com 45,52% dos votos, e Vicentinho Júnior, PSDB, com 43,94% dos válidos.
13: Quero agradecer a turma da juventude.
14: É impossível, Valber, enfrentar a máquina e não ganhar. Ei, é possível enfrentar a máquina e vencer.
4: O Distrito Federal também terá segundo turno para governador. Contrariando as pesquisas que apontavam a atual governadora como vencedora, a disputa só foi definida quase no final da apuração dos votos. Celina Leão, do PP, recebeu 49,93% dos votos e Leandro Graz, do PT, 34,47%.
15: Eu acho que o segundo turno é continuar trabalhando, né? Continuar trabalhando. Acho que demonstrar o que é o nosso trabalho, nosso projeto é o melhor projeto para o Brasil.
16: Esse contato com alguns, a gente vai procurar todos para conversar e formar uma frente ampla em defesa de Brasília.
0: Eu queria falar sobre a questão do garotinho com vocês, né? Porque a gente mostrou os estados que terminaram em primeiro turno, os estados que vão para o segundo turno, e no meio a gente tem o Rio de Janeiro. Essa questão da inelegibilidade do garotinho já poderia ter sido resolvida, mas foi arrastada e ainda não há uma solução e não há um governador para o Rio de Janeiro.
17: Isso é um caso clássico da justiça interferindo no processo eleitoral de uma forma ruim. A justiça tem que na verdade, julgar... de forma séria, rápida, direta, de acordo com a jurisprudência, evitando ruídos ao processo eleitoral. Isso aqui a justiça criou ruídos, né? Ou seja, o garotinho já tinha sido declarado inelegível, estava com os votos anulados, concorreu mesmo assim, e agora podemos ter um problemão, caso a depender da decisão que a justiça dê.
0: Como é que você vê essa questão do Rio de Janeiro? Nada é fácil no Rio de Janeiro, né?
1: Nada é fácil. Acho que tem essa dimensão e tem uma outra que a gente não discutiu, eu estou tentando ver levantamento, que é um pouco a influência do crime organizado e das milícias nessa votação, porque o Rio de Janeiro foi um dos... Não tem só a questão do garotinho, que é polêmica, estranha, mas teve uma mudança no perfil do eleitorado que não era previsível, pelo menos na dimensão que foi. A minha hipótese, como já foi alertado em outros tantas vezes aí, é que você pode ter tido uma interferência do crime organizado e das milícias nessa votação, o que eu acho que coloca em questão boa parte desses resultados.
17: Lembrando que o governo anterior, o governo Castro, ficou conhecido como um governo que andava de mãos dadas com a criminalidade.
1: Pois é.
0: Eu agradeço a presença do economista e doutor em ciência política, Ricardo Senes, e do jornalista Leonardo Sakamoto. Boa noite, muito obrigada.
1: Boa noite.
0: A gente termina essa edição com a exposição Degas Borges, no Instituto Ricardo Brennand, no Recife. A mostra apresenta um conjunto de obras originais do francês Edgar Degas, mestre da arte impressionista, no trabalho conjunto com as fotografias da artista curadora Sofia Borges. Obrigada pela companhia, uma ótima noite. O Jornal da Cultura volta amanhã e você fica agora com o Roda Viva.
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18: 22 horas.
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0: 4º programa, O Sul.
1: Chegamos ao último destino da nossa viagem musical pela Discos Marcos Pereira, a música da região Sul. Esta coleção é mais um pedaço do mapa musical, expressão criada por Sérgio Cabral para definir o nosso trabalho de documentação da música popular e folclórica do nosso país, disse Marcos Pereira na contracapa da coleção Música Popular do Sul. E ainda aponta: a América não é um continente, é uma nação, com os mesmos problemas, os mesmos sentimentos, os mesmos interesses. Há um pedaço grande do Brasil de ontem e, portanto, no de amanhã, porque o folclore é o inconsciente coletivo dos povos.

0: Sobre o início da organização da Coleção do Sul, o jornalista André Picolotto conta como se deu o encontro do então diretor artístico da Discos Max Pereira, Aloysio Falcão, com o escritor Érico Veríssimo.
1: E outra história interessante é do Aloysio Falcão. O Aloysio Falcão, ele sai da Marcos Pereira durante a gravação do Música Popular do Sul. Mas ele conta que ele participou do começo da pesquisa. Ele era um grande fã do Érico Veríssimo. Inclusive, dois filhos dele têm nomes de personagens de romances do Érico, que é o Vasco e a Clarissa. E diz que ele foi na casa do Érico para, enfim, fazer esse primeiro contato e tal, de conta da emoção de chegar em Porto Alegre, de chegar no endereço tal, e entrar na casa de um ídolo para ele, que era o Érico Veríssimo. E daí ele chega e explica o projeto e tal, e o Érico, isso foi em 74, o Érico Veríssimo, se não me engano, morre em 75. E o Érico diz para ele que, o projeto é muito legal, mas você veio e bate em porta errada. Eu não tenho muito como te ajudar, porque eu, sinceramente, não conheço da música regional, assim, conheço o Prendaminha e Olha Lá, não gosto, não sei, mas eu posso dar um jeito de te ajudar, enfim. Daí ele diz que ele puxa coisas que ele tinha registradas, assim, cortes de jornal, recortes de revistas antigas, com publicações, textos sobre cultura gaúcha, e ele começa a recortar desses cadernos dele para passar. E o Aloysio fica, meu Deus do céu, o cara tá estragando as coisas dele para me passar aqui, como assim? Enfim, então, só também é um exemplo de como deve ter sido legal esse processo de ir a campo, de pesquisar, entrar em contato com essas pessoas e ter sido uma experiência muito rica para quem pôde vivê-la, né?
0: Em meio à produção da Coleção do Sul, Marcos Pereira e Aloysio Falcão rompem a sociedade. A jornalista Carolina Andrade, esposa de Marcos na época, é chamada para assumir a direção artística da gravadora por sua proximidade com a pesquisa da música popular e por já ter dirigido uma coleção de MPB pela Editora Abril. Neste último programa desta série, Carolina nos apresenta suas histórias sobre a sua jornada pelo sul do Brasil, ao lado do seu irmão Cesário, responsável pela parte técnica das gravações em campo.
2: Eu fiquei muito na dúvida se apresentava os discos na ordem dos discos já prensados e feitos, ou se eu acompanhava a viagem que eu fiz com meu irmão. Meu irmão Cesário era amador na área de som, mas tinha o chamado ouvido absoluto e adorava trabalhar com música. Então, ele me acompanhou nas pesquisas e teve um papel muito importante em todas as gravações ao vivo. Tudo foi trabalho dele. Mas acabei preferindo seguir a ordem dos discos. A coleção começa com uma figura antológica no Rio Grande do Sul, que é o Moisés Mondadori, que é o autor e o primeiro intérprete do Boi Barroso, do famoso Boi Barroso, que é um pouco um ícone do Rio Grande do Sul. Mostrei pro Rogério Duprat, que era o diretor artístico da coleção, o trabalho que nós fizemos, eu e meu irmão, e as gravações que nós tínhamos. Nós tínhamos uma conversa com o Mondadori, com o Moisés, depois nós tínhamos o Moisés interpretando, tocando o Boi Barroso, e depois o Rogério teria que saber como fazer e tal, mas a Elis Regina ia cantar o Boi Barroso. E o Rogério teve uma ideia linda, ele fez um arranjo de flauta e colocou a voz da Elis nesse arranjo de flauta. E emendou tudo, emendou a conversa do Mondadori, emendou ele tocando, interpretando o Boi Barroso e depois entrar nas flautas com a Elis Regina. E a experiência de trabalhar com a Elis Regina foi uma coisa incrível. Ela chegou no estúdio, ela pediu um golinho de uísque e uma colher de mel. Ela pediu para o Rogério colocar o playback uma vez, ouviu com a maior atenção, fechou os olhos assim, ficou ouvindo, e depois colocou a segunda vez o playback e ela colocou a voz de ponta a ponta, sem precisar fazer uma correção, sem nenhuma refacção. Foi uma coisa assim de um profissionalismo, de uma precisão que eu nunca tinha visto. Achei impressionante o desempenho dela.
3: Eu, Moisés Mondadori, gravei o Boi Barroso em 1914, por primeira vez.
4: Alfa do Boi Barroso, para a Casa Elétrica, Porto Alegre.
3: Entrei na fábrica de discos Gaúcho em Porto Alegre, na Avenida Sergipe, número 9. Entrei na fábrica, finalmente, depois fiquei gerente das pranchas. E depois gravava e trabalhava lá, fazendo discos. Para Saverio Leonetti, dono da fábrica Saverio Leonetti. Naquele tempo, estava com 18 anos, mas agora, com 80 anos, toco de novo e gravo também.

0: Esta foi Boi Barroso, na voz de Elis Regina, para a coleção Música Popular do Sul, da Discos Marcos Pereira.
1: O Moisés Mondadori me comoveu profundamente. Ele, na ocasião, esse trabalho meu foi em 75, 1975, mais de 40 anos atrás. Ele tinha, na época, 81 anos. E uma coisa estranha e muito curiosa, ele era intérprete, compositor e, ao mesmo tempo, ele trabalhava nas prensas da fábrica de vinil. Então, ele era o cantor, intérprete e operário, que é uma coisa completamente diferente do que acontece hoje. Ele não era o astro, ele era o operário. Então, ele contou essa história e eu achei muito bonita, muito interessante, porque ele contou com tanta modéstia, sabe, com tanta simplicidade, que me comoveu. Esse disco 1 é o disco menos, digamos, rústico da coleção. Na verdade, ele contém músicas de intérpretes e compositores gaúchos. Então, ele é praticamente inteiro feito em estúdio e inteiro feito, quer dizer, é uma música, digamos, é um trabalho mais urbano, não é um trabalho de campo, de pesquisa. Mas tem coisas interessantes. Separei a música Roda Carreta, que é uma música muito bonita sobre os bois que vão puxando a carreta. Então tem um boi destino, tem um boi da saudade, tem um boi do coração, cada boi tem um nome e eles vão puxando essa carreta. A música é de autoria do Paulo Ruschel, cantada pelo filho dele, o Beto Ruschel. Então a gente procurou essa aproximação e ficou interessante.

Ouvimos Roda Carreta na voz de Beto Ruschel para a coleção Música Popular do Sul da Discos Marcos Pereira, apresentada aqui por Carolina Andrade, pesquisadora e organizadora desta coleção. Ano 1975.

O disco 2 da coleção do Sul, ele já é uma coisa mais misturada. Tem algumas coisas mais rústicas, tem alguma coisa de gravação de estúdio. Enfim, ele é, digamos, um híbrido entre a música mais urbanizada e a música colhida em campo mesmo, pesquisa de campo. Eu separei uma música chamada Potro Sem Dono, de Paulo Portela, interpretado pelo Noel Guarani, que também toca um violão maravilhoso. E aí houve uma coisa engraçada. O Noel Guarani aparece em São Paulo, fica num hotel e eu vou buscá-lo. A gravadora era muito pequena, então não tinha essa coisa diretor artística, produção, não sei o quê. Era tudo misturado. Eu fazia produção, eu ia buscar o cantor. Eu me lembro quando vieram os TAPs para São Paulo, eram 8 ou 9 TAPs. A gente alugou uma Kombi, eu dirigia a Kombi para baixo e para cima, com os TAPs todos atrás. Enfim, era uma coisa muito familiar e muito pequena. Mas eu fui buscar o Noel Guarani na Avenida Ipiranga, num hotel onde ele estava hospedado. E ele me aparece inteiramente caracterizado de gaúcho, mas de um gauchismo assim, impressionante. Bota, faca na bota, um poncho enorme, um chapéu, não sei o quê. Parou o trânsito da Avenida Ipiranga. Foi muito engraçado, para não dizer um pouco aflitivo até. Mas a música que ele canta, que ele interpreta e o violão que ele toca justificam essa passagem meio esquisita.

Então, Cesário e eu fomos até Tapes, que é uma cidadezinha que fica na margem da lagoa. E uma cidade pequena. E nessa cidade havia um grupo de jovens músicos amadores que eram pesquisadores de sons, principalmente do passado Guarani. Eles fizeram pesquisas com grupos indígenas, eles fizeram pesquisa histórica ligada ao povo das missões, aquela comunidade Guarani que foi completamente dizimada pelos portugueses, né? Era uma obra dos jesuítas, e aí havia toda uma confusa beligerância contra os jesuítas. O fato é que essa comunidade, os povos das missões foram completamente dizimados. E era uma coisa interessantíssima, porque os índios tocavam música, os europeus diziam que eles cantavam como pássaros, que era uma coisa linda, mas enfim, foi tudo embora. E os Tapes se interessaram por essa história e por esse tema e fizeram uma profunda pesquisa de sons indígenas. É claro que eles não eram índios, é claro que eles têm todo um passado de uma vida, uma experiência de civilização, entre aspas, né? Mas é muito bonita a interpretação que eles fizeram da música indígena. E por isso nós pusemos, então, algumas músicas desse trabalho dos Tapes, das quais a mais importante, a mais conhecida, é a Dança da Lagoa do Sol, que foi composta pelo Valdir Garcia, que é um dos integrantes do grupo. Eles trabalharam com instrumentos feitos de bambu, que era a matéria-prima, digamos, local mais importante. Então, é um som que para nós lembra um pouquinho a música peruana, a música andina, mas é realmente muito bonito.

0: Estes foram os tapes em Dança da Lagoa do Sol para o segundo volume da coleção Música Popular do Sul, apresentado aqui por sua organizadora e diretora artística da Discos Marcos Pereira, Carolina Andrade.
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2: Vamos ouvir um batuque gaúcho, uma música afro, bem acentuadamente afro. E ela foi fruto de uma briga entre o folclorista Paixão Cortes, que jurava que nunca houve escravidão no Rio Grande do Sul, que nunca houve presença africana no Rio Grande do Sul. Não sei por que ele dizia isso, mas ele encontrou, e teve que se contrapor, ele encontrou um rapaz jovem, pesquisador, Norton Correia, que dizia que não só havia a presença negra no Rio Grande do Sul, como ela era marcante e sentida nas madrugadas das cidades gaúchas, quando os negros executavam o tal batuque. E eram percussões, basicamente, de evocação a deuses africanos. Então tinha o batuque de Xangô, o batuque de Iemanjá e assim por diante. E ele dizia que eram principalmente da raça, do grupo Gegê Nagô do Golfo da Guiné, os negros que foram para o Rio Grande do Sul e que são os autores desses batuques.

Nós tentamos, em Santa Catarina, gravar, na Lagoa da Conceição, gravar canto de trabalho das rendeiras da lagoa. Elas normalmente se reuniam na porta da casa de uma delas e, enquanto trabalhavam na renda, elas entoavam, cantavam cantos de trabalho. Só que o progresso é, às vezes, inimigo do folclore e da música popular, mas com o surgimento das telenovelas e da televisão, as mulheres pararam de cantar e se reuniam na porta da casa de uma delas, que tinha um aparelho de televisão, e ficavam vendo a novela das 7 ou das 8. E com isso não tinha mais canto de trabalho. Mas aí o grupo dos Tapes também se interessava por esse tipo de música, e eles fizeram um trabalho também muito bonito de pesquisa dos antigos cantos de trabalho. Os cantos de trabalho eram uma forma de suavizar o peso, o cansaço do trabalho braçal. Então, há cantos de trabalho, esse que nós vamos apresentar é Cuafubá, são das mulheres que ficam coando a farinha, mas são sempre trabalhos braçais que necessitam ou que são apoiados por uma coisa, por uma música bem ritmada. Então, esse ritmo, ele marca a ação dos trabalhadores naquele momento. Então, com a fubá, a gente sente claramente o movimento das peneiras, etc., que caracteriza essa atividade.

O boi e as festas do boi são características de todo o litoral brasileiro. Eles têm uma força maior no norte e no nordeste, mas eles descem acompanhando a costa brasileira até o Rio Grande do Sul. A presença do boi é talvez a presença mais constante em todo o litoral, em todo o Brasil. É uma coisa realmente nacional das faixas litorâneas. Em Santa Catarina, nós gravamos o Boi de Mamão de Itacorubi. O nome Boi de Mamão, há discussões dizendo que talvez, como não deu tempo de fazer a cabeça do boi, colocaram o mamão no lugar da cabeça, para simbolizar e tal a cabeça do boi. Outros dizem que não, que chama-se boi mamão, porque ainda mamava, é um boi jovem que mama. O fato é que o boi de mamão de Santa Catarina, ele não tem aquele mistério, aquele peso, aquela dramaticidade que tem o boi do Maranhão, que eu gravei em seguida, mais tarde, 2 anos depois, que eu gravei na região do estado do Maranhão. Mas é curioso porque é realmente uma brincadeira do boi. O boi investe em cima das crianças, tem duas personagens que são espécie de bruxas que também perseguem as crianças. Então tem muita gargalhada, tem muita brincadeira e é chamado mesmo de a brincadeira do boi. Então nós temos aqui a entrada do boi de mamão.

disco 4 poderia ser chamado de disco das danças no Rio Grande do Sul. Ele tem uma unidade que é o fato de serem sempre músicas dançadas ou dançáveis. A primeira música do disco é do Fandango do Paraná. O Fandango chegou no Brasil em 1750, com aqueles primeiros casais de açorianos. E aqui ficou até 75, quando eu estive lá. E depois ele foi morrendo aos poucos, porque, de um lado, o progresso, a urbanização, enfim, essas coisas que a gente conhece. E, de outro lado, um grupo de americanos evangélicos que arrumava os dentes dos pescadores e dos caiçaras, mas exigia que eles parassem de tocar e cantar o fandango, que era pecado. Então, a telenovela matou alguns cantos de trabalho, mas os dentistas evangélicos também mataram o fandango, né? Ajudaram a matar o fandango. Enfim, histórias como essa estão por aí afora em grande quantidade. Agora, o fandango era muito interessante, uma manifestação muito interessante, porque era uma manifestação muito completa, muito redonda. O instrumento básico do fandango era a rabeca, ou rebeca, como eles também chamavam. Então, era de madeira, a madeira cacheta, maciça, e ia só na tampa da rabeca é que ia uma lâmina de madeira. O resto era madeira maciça e ele era feito com esculpido, praticamente, com canivete. Então, da mesma forma que era feita a rabeca, eram feitos os tamancos, porque o fandango é um sapateado. E o tamanco, para bater o fandango, é um tamanco especial feito para isso, né? Então, vocês vejam, já começa tendo um instrumento musical e um calçado, um tamanco. Depois, a casa onde se batia o fandango, ela era uma casa especial. As paredes não iam até o chão, elas tinham pilares. E embaixo do assoalho havia um buraco de mais ou menos 3 metros de diâmetro.

metro por uns 2 de profundidade, que era para formar uma caixa acústica e fazer com que aquele fandango ecoasse muito forte para ser ouvido nas outras ilhas da Baía de Paranaguá. Então, um instrumento, um tamanco e a casa. Tudo fazendo parte desse conjunto do fandango. Depois, terminada a cantoria e com muita bebida, com muita pinga, o que que eles faziam? Eles iam comer o barriado, que era uma carne feita em panela de barro e que ficava cozinhando a noite inteira. E essa panela, ela era selada com uma cola à base de farinha. Então funcionava como uma panela de pressão praticamente, né? Completamente vedado. E aquela carne que ficava cozinhando durante a noite inteira, ela desmanchava praticamente. Era o chamado barriado do Paraná. Agora, a manifestação. Eles faziam improvisos, eles faziam dança, eles faziam esse sapateado. Então, era uma manifestação muito rica e muito completa, que tinha vários itens que se encaixavam e acabavam produzindo esse som e essa música que nós vamos ouvir.

Uno é o Guarani, aquele paramentado de gaúcho da Avenida Ipiranga. Ele trouxe uma chamarrita, que era Chamarrita Sem Fronteira. E eu coloquei no disco essa Chamarrita Sem Fronteira para contrapor a música do fandango, que é uma chamarrita de louvação, que é a primeira música que os fandangueiros tocam, cumprimentando os convidados, as visitas, etc. Então, tem a chamarrita de louvação no fandango e tem a chamarrita sem fronteira no canto e no violão do Noel Guarani.

Continuando com as danças, né? Vamos colocar agora uma rancheira chamada Troteia ou Sai da Estrada, do composição do Sadi Cardoso, com Sadi Cardoso e Ataíde Barros tocando. É mais uma dança, essa rancheira, mas é principalmente aquilo que chamávamos de música galponeira. Era a música dos galpões gaúchos. Os galpões gaúchos são o equivalente ao nosso terreiro ou ao nosso coreto. São locais, no caso dos galpões, eles são ainda mais versáteis, quer dizer, eles servem para dança, eles servem para música, eles servem até de abrigo para os gaúchos que estão tocando gado nas lides de campo. Então, o galpão é um centro assim, de convergência de atividades gaúchas. Então, a música, a dança, estão sempre em volta do galpão. E essas músicas do disco 4 são chamadas de músicas galponeiras, porque são danças gaúchas em torno do galpão.

0: As minhas lembranças do meu pai, elas são muito frágeis, né? E às vezes eu fico até na dúvida o quanto elas são lembranças reais e o quanto elas foram construídas de tanto que as pessoas falaram dele ao longo de todos esses anos. Eu tinha 8 anos quando ele morreu e quando eu era pequena eu sempre fui muito mais ligada à minha mãe, né? Uma criança pequena normalmente tem esse apego maior com a mãe. E eu tinha poucos momentos sozinha com meu pai. Meu pai se separou da minha mãe quando eu tinha 6 anos. Então, na ocasião da morte dele, já fazia 2 anos que eles não moravam mais juntos. Eu lembro que ele sempre fazia muito as minhas vontades, né? Tudo que eu queria, eu ganhava. E hoje, com 48 anos, eu acho que a maior lembrança que meu pai me deu, né? A herança que eu recebi dele, foi a música. Eu passo o dia inteiro ouvindo música. Quando eu era muito pequena, né, eu não tinha a menor noção da grandiosidade e importância do trabalho dele. E hoje, quando eu penso que ele produziu mais de 170 discos em menos de 10 anos, eu me dou conta do quão apaixonado ele foi pelo folclore brasileiro. Só alguém muito louco consegue segurar por tanto tempo uma produção tão alta com as condições que ele não tinha, né? Então, sempre atrás de empréstimo, financiamento e discos que não tinham valor comercial. Então, realmente, a força dele, a paixão dele foi, assim, avassaladora para que ele pudesse construir essa obra maravilhosa que ele fez.
1: É com muita, muita alegria que volto aqui falar mais um pouco do papai, do meu pai, que se foi mais novo do que eu sou hoje, né? Ele se foi com 50 anos já tendo feito tanta coisa bonita pra gente, pros filhos dele e pros filhos do Brasil, não é? Que a gente se reconhece na música, a gente se entende, a gente... é um autoconhecimento que ele proporciona para cada brasileiro, né? Eu, quando escuto um samba, meu coração muda o ritmo. Quando eu escuto frevo, meu coração pula. E quando escuto um chorinho, daqueles que ele mais gostava, ainda choro um pouquinho. E a gente vive para isso, a gente vive para se conhecer. E a música faz parte muito fortemente da identidade da gente. Muitas saudades me deu do meu pai. Escutar a voz dele, que eu não escutava há muito tempo, porque é um programa que a TV Cultura resgatou com as vozes, e é muito emocionante.
2: Eu fico muito feliz de ver que mais de 40 anos depois do meu pai ter morrido, o trabalho dele continua vivo e sendo valorizado, porque ao longo da minha vida eu tive sempre muito medo que a memória dele se perdesse, a batalha dele se perdesse, porque eu sinto muito que ele nasceu muito antes do tempo. Eu me identifico até com ele um pouco em relação a isso. Mas foi um trabalho que, se tivesse talvez acontecido 10 ou 20 anos depois, teria encontrado outro eco, outro terreno, do que encontrou naqueles anos 70, com tanta concorrência de música discoteca, trilhas sonoras de novelas, enfim, toda a luta que ele enfrentou contra a indústria pornográfica. Mas eu fico muito feliz de ver que é um trabalho que continua gerando seus frutos. Ele morreu, tinha 11 anos, mas eu viajava muito com ele. Nós íamos muitas vezes para festivais de música pelo interior. Lembro de com ele para a Bahia, várias vezes para o Nordeste, para Brasília, enfim. E é com muito carinho, muitas saudades, que eu presto esse depoimento em homenagem ao grande herói da minha vida, da minha infância, e esse trabalho tão bonito que ele fez, e que continua sendo reconhecido, valorizado e, de certa forma, crescendo e frutificando. Eu acho que, enquanto a memória de um homem está viva, esse homem ainda vive.

0: É muito difícil falar sobre o Marcos, tanto tempo depois dele ter partido. Inclusive, muito difícil de fazer caber, mas eu vou tentar. O Marcos era uma figura absolutamente na frente do seu tempo, e fora do seu tempo. Ele sonhava com outro Brasil, ele sonhava com um Brasil que valorizasse a cultura popular, que valorizasse o povo, como ele. Ele era um apaixonado pelo Brasil, pelas nossas raízes. E por isso ele faz muita falta. O Brasil está se desmanchando, de certa forma. Ele está se perdendo. E se o Marcos estivesse por aqui, com certeza ele lutaria contra isso tudo. Ele teve inspiração. Ele encontrou inspiração no Mário de Andrade, no Carlos Paraná e na Violeta Arraes. A Violeta Arraes era irmã do governador Miguel Arraes, que foi deposto durante a ditadura. Mas ela, Violeta, fazia um trabalho maravilhoso na Secretaria de Cultura do governo. E ela foi uma das grandes fontes de inspiração do Marcos. Ela também se foi. Carlos Paraná também se foi. Mário de Andrade também. Mas acho que todos eles, incluindo o Marcos, deixaram uma marca da sua passagem por essa vida. Ele, Marcos, marcou a nossa família, marcou o nosso país, marcou a música, né, que ele tanto amava. Enfim, ele deixou um rastro de valorização do Brasil. Valorização que o Brasil precisa tanto hoje em dia.
1: Estes foram os depoimentos dos filhos Celina Andrade Pereira, Luciana Pereira, João Paulo Andrade Pereira e da ex-esposa e diretora artística da Discos Marcos Pereira, Carolina Andrade, que nos guiou na produção desta série. Sempre será muito pouco o espaço destinado a apresentar a obra de Marcos Pereira. Esta série chega ao fim e é dedicada a todos que contribuíram na construção deste patrimônio: músicos, sonoplastas, produtores, pesquisadores e principalmente aos amigos de Marcos Pereira, que toparam embarcar nesta loucura tão necessária como forma de enfrentamento às ameaças das grandes gravadoras. Este programa é dedicado à música e à memória do povo brasileiro.

Esses prêmios, na verdade, premiam, reconhecem, estimulam a cultura popular do Brasil. Quer dizer, os prêmios foram dados para os compositores, para os cantores, para os músicos, para os brincantes, para os dançarinos do povo do Brasil. Quer dizer, são prêmios da coleção Mapa Musical do Brasil, mas não são prêmios meus. Eu sou um mero depositário deles. Inclusive, gostaria, porque um dia a gente morre, não somos imortais, que esses prêmios tivessem um destino que fosse um museu popular, uma fundação de cultura popular, porque os prêmios são apenas, foram apenas depositados nas minhas mãos. Eles não são meus.

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3: 23 horas.
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6: 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Nesta semana, a seleção é de Gustavo Bittencourt. A apresentação é minha, Gabriel D'Angelo. A música que abre esse horário é Roupa Nova. Em seguida, tem Canoa Canoa.

Ouvimos com Simone, de Nelson Ângelo e Fernando Brant, Canoa Canoa. E abrimos o bloco com Beto Guedes, de Milton Nascimento e Fernando Brant, Roupa Nova. 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Na sequência, Gilberto Gil.

Ouvimos de Itamar Assunção, dele Fico Louco, e anteriormente com Gilberto Gil, dele Perinho Santana e Moacir Albuquerque, Norte da Saudade. Aqui na Rádio Cultura Brasil você vai ouvir Assanhado, e na sequência, Lá Vem o Brasil Descendo a Ladeira.

Ouvimos com Moraes Moreira, dele e Pepeu Gomes, Lá Vem o Brasil Descendo a Ladeira. E antes, Baby do Brasil interpretou Assanhado, música de Jacó do Bandolim com a letra da própria Baby do Brasil. 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O Mundo.

Você ouviu com Celso Viáfora, dele e Vicente Barreto, A Cara do Brasil. E abrimos o bloco com Paulinho Mosca, Chico César, Lenine e Zeca Baleiro, de Andrea Bujanra, O Mundo. Adriana Calcanhoto.

Aqui na Rádio Cultura Brasil, você ouviu com Marina Lima, dela e Antônio Cícero, Deixe Estar. E antes, com Adriana Calcanhoto, dela, Marítimo. 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Aqui na Rádio Cultura Brasil, você vai ouvir Djavan.

0: Encerrando a programação deste horário, ouvimos com Luiz Melodia, de Chico Buarque, Bom Conselho, e anteriormente com Djavan, dele, Um Amor Puro. Eu sou o Gabriel D'Ângelo. Nesta semana, sou eu quem apresenta o programa de estágio da Rádio Cultura Brasil. Seleção musical, Gustavo Bittencourt. Trabalhos técnicos, Antônio Silva. Supervisão, Eduardo Weber. Continue ouvindo a programação da Rádio Cultura Brasil.
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8: Meia-noite.
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1: Programa de estágio da Rádio Cultura Brasil. Nesta semana, a seleção é de Gustavo Bittencourt. A apresentação é minha, Gabriel D'Ângelo. Vamos começar essa programação com Por Isso Eu Corro Demais. E na sequência, 1.800 Colinas.

Você ouviu De Graça do Salgueiro, com Paula Toller, 1800 Colinas. E antes, com Adriana Calcanhoto, de Roberto Carlos, Por Isso Eu Corro Demais. 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Guia Mabis!

Ouvimos com Rodrigo Campos, dele Elias, e antes com Gui Amabis, dele Trabalhos Carnívoros. Aqui na Rádio Cultura Brasil você vai ouvir Zé Brasileiro. Em seguida tem A Procura da Batida Perfeita.

0: A Procura da Batida Perfeita.
1: Ouvimos com Marcelo D2 dele A Procura da Batida Perfeita. E abrimos o bloco com Rapping Hood dele Zé Brasileiro. Uma seleção musical equilibrada com a presença do novo e do clássico você encontra aqui. 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Seu Jorge.

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1: Ouvimos com Zélia Duncan, de Tanita Tikaram, Christian Oyens e uma versão da Zélia Duncan, Catedral. Com Marisa Monte, dela, Eu Sei, na mira. E abrimos o bloco com Seu Jorge, dele, Gabriel Moura e Adriano Trindade, Quem Não Quer Sou Eu. Aqui na Rádio Cultura Brasil, você vai ouvir Gal Costa.

Ouvimos com Jardes Macalé, dele e Capinã, Movimento dos Barcos. E anteriormente, com Gal Costa, de Jardes Macalé e Duda, Hotel das Estrelas. 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Fique com Renata Rosa.

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E encerramos esse horário com Elomar, dele, Cantiga do Estradar. E antes, com Renata Rosa, dela e Ariano Suassuna, Marcha do Donzel. Eu sou o Gabriel D'Ângelo. Nessa semana, sou eu quem apresenta o programa de estágio da Rádio Cultura Brasil. Seleção musical, Gustavo Bittencourt. Trabalhos técnicos, Antônio Silva. Supervisão, Eduardo Weber. Continue ouvindo a programação da Rádio Cultura Brasil.

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5: 5 horas e 59 minutos.
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0: Ouvimos com Liu e Léo, de Lorivaldo Santos e Tédio Vieira, A Verdade Dói.
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0: Na sequência, Irídio e Irineu.

com o trio Parada Dura, de Ronaldo Adriano, José Russo e Mangabinha, Blusa Vermelha. Antes, com Irídio e Irineu, de João Gonçalves e produtor, Bica d'Água.

0: Zé Carreiro e Carreirinho interpretaram de Carreirinho, Servente e Pedreiro, Caboclinha. Com Tião Carreiro e Pardinho, ouvimos de Carreirinho e Isaltino Gonçalves, Boi Soberano.
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Dudu da Viola interpretou de Arlindo Pinto e Mário Zan, Xalana. Antes, com o duo Esperança, de Gilson e Joran, ouvimos Casinha.

Gaúcho da Fronteira, dele e Adair de Freitas, Churrasco lá em casa. Antes, Roberto Correia, de Pedro de Sá Pereira, Ari Pavão e Marques Porto, Chuá Chuá.

0: Vieira e Vieirinha interpretaram de Anacleto Rosa Júnior Duas Verdades. Antes, com Perigoso, dele Tonico e Tinoco, Curitibana.
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com Gino e Geno, da dupla Estradeiro Feliz. Antes, ouvimos com Nenete e Dorinho, de Angelino de Oliveira, Encruzilhada.

0: com Tonico e Tinoco de Raul Torres e Rielinho, Feijão Queimado. Antes com As Galvão, de Moacir Franco e Mário Campanha, Ex-Prisioneira.
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0: com Lian, de sua autoria, Pássaro Sem Ninho. Antes, com Pena Branca e Chavantinho, de Luiz Carlos Paraná, Flor do Cafezal. Hoje ficamos por aqui. Os trabalhos técnicos foram de Carlos Lima. Eu sou Madeleine Alves. Até a próxima.
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6: Pontualmente 7 horas, muito bom dia para você que segue aqui na sintonia da Rádio Cultura Brasil. Nessa manhã de terça-feira, hoje é dia 6 de outubro de 2026. Eu sou a Laura Mayumi, chegando com mais uma edição do Música e Notícia, aqui na apresentação e na seleção musical, e conto com a redação da Sandra Vasconcelos. Nós vamos com você até às 10 da manhã com muita música brasileira e atualização das principais notícias do dia aqui na capital, no Brasil e no mundo. Você segue aqui na nossa sintonia em 77,9 FM, para você que sintoniza a Cultura Brasil no seu rádio. Também estamos ao vivo pela internet, para todo o Brasil e para o mundo. culturabrasil.com.br, tem também aplicativo Cultura Play para o seu celular, Android ou iOS. Você também pode ouvir a Cultura Brasil pela Alexa, ou sua assistente de voz preferida. É só dizer, tocar Rádio Cultura Brasil. Vamos lá, vou abrir nossa programação musical de hoje com Chico César.

0: Caetano Veloso dele Podres Poderes, antes teve Chico César dele Pedrada. Agora 7h11.
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0: O tempo hoje aqui na capital deve ser nublado e chuvoso durante todo o dia. A variação da temperatura será de 16 a 24 graus, com umidade do ar acima dos 80%. No período da tarde, as chuvas ganham força e devem variar de moderada a forte intensidade. Atenção para risco de formação de alagamentos e queda de árvores aqui na capital. 7h11, a gente segue com música agora com a Clara Nunes.

0: Nossa rainha do axé, Daniela Mercury, uma parceria dela com Pierre Onassis, música de rua. Antes teve Clara Nunes com o Canto das Três Raças, de Paulo César Pinheiro e Mauro Duarte. 7h19.
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0: Presidente do Senado, Davi Alcolumbre, manteve as sessões plenárias desta semana que discutirão a proposta de emenda à Constituição direcionada a acabar com a escala de trabalho 6x1, aprovada pela Câmara dos Deputados em maio. Os encontros serão semipresenciais e estão previstos para hoje, amanhã e quinta-feira. Uma das prioridades do governo no Congresso, a pauta da escala 6x1, ganhou data de discussão na última sexta-feira, na antevéspera do primeiro turno da eleição, ato visto como um gesto de Alcolumbre ao presidente Lula. Líderes do governo avaliam, no entanto, que o aumento dos parlamentares de direita no Senado inviabiliza as chances de votação da PEC. No domingo, o Partido Liberal se manteve como o mais numeroso do Senado. 7h20, um bom dia para você que segue aqui na sintonia da Rádio Cultura Brasil. A gente segue com música, Clara Nunes.

0: Jussara Marçal com Retalhos de Cetim, música do Benito de Paula. Essa para mim tá no top 3 das músicas de carnaval mais tristes do mundo. Antes teve Clara Nunes com Tristeza Pé no Chão, música de Armando Fernandes Mamão. Essa também tá ali nos top 5, top 10. 7h28, agora tá na hora daquele encontro da Rádio Cultura FM, nossa vizinha de música clássica, com a Rádio Cultura Brasil, na participação do maestro João Maurício Galindo.
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2: Olá, amigos. Um ouvinte pergunta qual é a diferença entre som e tom. Caro ouvinte, som, todo mundo sabe o que é. Trata-se de qualquer vibração do ar que estimula nossos ouvidos e chega ao cérebro, onde é decodificada e registrada. Qualquer vibração produz som, tanto o barulho de uma cadeira sendo arrastada quanto um instrumento musical.

0: é outra coisa, é a distância entre uma nota e outra. Imagine uma escada. Cada degrau é mais alto que o anterior em alguns centímetros. Pois bem, agora imagine uma escala musical. Cada nota é um pouco mais aguda que a anterior. Nós medimos a distância entre um degrau e outro em centímetros. E nós medimos a distância de uma nota e outra em tons. Vamos ser mais técnicos. A nota Lá, por exemplo, corresponde a uma vibração de 440 vezes por segundo. A nota que vem em seguida, que é a nota Si, vibra cerca de 466 vezes por segundo. Isso é um tom. Se nós dividimos um número pelo outro, esse é o coeficiente matemático que define um tom. Só que nós, músicos, não ficamos fazendo contas. Aprendemos a identificar um tom, dois tons, três tons, meio tom, etc., treinando nosso ouvido. Não é uma identificação matemática, é uma identificação musical. É isso aí, espero ter respondido. Um grande abraço e até o próximo programa.
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0: Yantó cantando Gonzaguinha, Comportamento Geral. Antes teve Chico Buarque, dele Deus lhe pague. Agora 7h38.
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0: Após um veículo de comunicação levantar a hipótese de que uma funcionária de um instituto especializado teria contraído peste pneumônica, autoridades russas disseram hoje que exames póstumos foram realizados.

e que a situação está sob controle. A peste é uma doença infecciosa causada por bactérias. Segundo a Organização Mundial da Saúde, a forma pneumônica é altamente contagiosa e pode ser fatal. Daria Shipilova, de 28 anos, era técnica de laboratório do Instituto de Combate à Peste de Irkutsk, na Sibéria. O governador da região classificou a situação como estável e afirmou que, segundo especialistas, a morte foi causada por pneumonia de etiologia indeterminada. Kobzev, o governador, disse ainda que uma agência sanitária russa também informou que não foi detectado nenhum micro-organismo relacionado à atividade profissional da jovem em suas amostras biológicas. Sobre o caso, o presidente dos Estados Unidos, Donald Trump, disse que o governo americano analisa os relatos muito seriamente, nas palavras dele. 7h40, a gente ouve agora o som do Metá Metá, Man Feriman.

0: Metá-Metá com Man Ferimã, uma música de domínio público com a adaptação deles. Metá-Metá é Jussara Marçal, Kiko Dinucci e Thiago França. Agora, 7h47.
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0: A Agência Nacional de Energia Elétrica discute, a partir de hoje, das 9 da manhã, a possibilidade de romper o contrato de concessão da Enel para a distribuição de energia na cidade de São Paulo e partes da região metropolitana. A reunião em Brasília, que ocorre 6 meses após a abertura de um processo administrativo, avaliará 10 principais pontos, entre eles a caducidade do contrato. Depois de uma série de apagões nos últimos anos deixarem milhares de pessoas sem luz na capital, a ANEEL deu início a uma investigação. Em resposta, a Enel afirmou que as ocorrências foram causadas por eventos climáticos, agravados por problemas estruturais, sob responsabilidade do poder público. A fiscalização da ANEEL chegou à conclusão de que a concessionária apresentou desempenho baixo na média do setor durante situações climáticas em 2023, 2024 e 2025. Caso seja aprovada a recomendação de caducidade do contrato, a decisão da diretoria da agência será enviada ao Ministério de Minas e Energia. A decisão final é do governo federal. Sete quarenta e nove, seguimos com música por aqui, agora tem Lenine.

0: Elza Soares com participação do rapper Pyroman. Essa foi Volta Por Cima, uma música do Paulo Vanzolini. Antes teve Lenine, dele e Carlos Renault, A Meia-Noite dos Tambores Silenciosos. Agora 7h58, a gente vai para um rápido intervalo. Já já tem mais música e notícia aqui na Cultura Brasil. Até já.
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0: Pontualmente 8 horas, ótimo dia para você que segue aqui na sintonia da Rádio Cultura Brasil. A gente já está de volta, seguindo para a segunda hora do Música e Notícia de hoje. E eu volto com música, com o som dos Titãs.

0: Arnaldo Antunes, essa foi Dizem, Quem Me Dera, uma parceria dele com Marisa Monte e Dadi Carvalho. Antes teve Titãs com Marvin, uma versão de Sérgio Brito e Nando Reis, para música de R. Dunbar e Gian Johnson. Agora, 8 horas e 8 minutos, quem passa por aqui é o Alexandre Ingrevalo para te convidar para o Estúdio 77 de hoje, que vai ao ar às 2 da tarde. Bom dia, Lê.
1: Oi, Lau. Bom dia para você, bom dia para o nosso ouvinte ligado aqui no Música e Notícia pela Rádio Cultura Brasil. Hoje, terça-feira, dia 6 de outubro, a gente vai celebrar no Estúdio 77 o

Logo mais, a partir das 14h, os 80 anos de um grande músico, compositor, Roberto Sion, saxofonista, pianista, flautista, né, um multi-instrumentista. Roberto Sion hoje completa 80 anos de idade e vem celebrar com a gente na Rádio Cultura. Ele vai estar ao vivo conosco no Estúdio 77, logo mais a partir das 14h. Vamos falar da trajetória dele, lembrar momentos importantes, relembrar participações do Roberto Sion em discos de outros artistas, ele que gravou com muita gente boa, Simone, Gilberto Gil, Milton Nascimento, enfim, vai ser uma conversa boa hoje no Estúdio 77. Hoje também tem quadro Faixa Livre, eu vou falar dos 45 anos do álbum Edu e Tom. Como o nome já diz, né, o título já diz, reúne dois craques, Tom Jobim e Edu Lobo. Hoje também começa em São Paulo uma exposição imersiva sobre Tom Zé. A gente vai falar desse evento aqui em São Paulo e também preparei um Dois Tempos com esse querido cantor, compositor Tom Zé, entre outras atrações no Estúdio 77, das 14h às 17h, aqui pela Rádio Cultura Brasil. Estou esperando todo mundo. É isso, Lau. Obrigado pelo espaço. Boa terça-feira para você e para o nosso ouvinte também.

0: Seu Mari, Jonathan Silva, a composição é do Jonathan, Samba da Utopia. Antes ouvimos Cássia Eller com Queremos Saber, música do Gilberto Gil. Agora 8h19.
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0: A CET registra cerca de 604 quilômetros de trânsito nesta manhã de terça-feira. Dois destaques aqui, um para a rodovia Anhanguera, no sentido de São Paulo, que tem lentidão entre os quilômetros 36 e 35, devido a um acidente em atendimento. Não há detalhes disponíveis sobre o ocorrido. Já na Bandeirantes, também sentido capital, um engavetamento entre um caminhão e duas carretas na altura do quilômetro 29, em Caieiras, deixou parte da via interditada, mas ninguém se feriu. Lembrando que o rodízio hoje já está valendo desde as 7 da manhã até as 10, depois das 5 da tarde às 8 da noite, hoje para os veículos com as placas de finais 3 e 4. 8h20, um bom dia para você que segue aqui na sintonia da Rádio Cultura Brasil. A gente segue com Bruno Moraes.

0: Yara Renó e Curumim com Uma Flecha, o Kearô, música da Yara Renó. Antes teve Bruno Moraes, parceria dele com a Ivana De Bertolis, A Vontade. Agora, 8h30.
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Como já vimos há pouco, a variação de temperatura aqui na capital deve ser de 16 a 24 graus hoje e a região metropolitana de São Paulo tem previsão de chuvas moderadas a fortes, com possibilidade de descargas elétricas e rajadas de vento hoje. Dado o risco, a Defesa Civil Estadual ativou um gabinete de crise no Palácio dos Bandeirantes para coordenar ações de prevenção e de resposta aos temporais em território paulista. Regiões no interior do estado, como Campinas, Bauru e São José do Rio Preto, estão em alerta para alagamentos e elevação do nível de rios. A faixa leste, que inclui a capital e a Baixada Santista, tem risco de deslizamentos de terra devido ao solo encharcado pelas chuvas dos últimos dias. Além dessa sinalização de chuva intensa para São Paulo, o Centro Nacional de Monitoramento de Desastres emitiu alertas também para enchentes em regiões de Mato Grosso do Sul, Minas Gerais, Rio de Janeiro, Paraná, Santa Catarina e Rio Grande do Sul. 8h31, seguimos agora com o som da Jussara Marçal.

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0: Paulo César Pinheiro, dele, Nomes de Favela. Antes teve Jorge Benjor, dele, Zumbi. E abrindo bloco, música do Kiko Dinucci, com ele, Jussara Marçal, São Jorge. 8h42.
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0: Após a entrega do Nobel de Medicina para três cientistas nesta segunda-feira, o pesquisador belga-americano Francis Haugen venceu a categoria de física por contribuições ao Observatório Ice Cube da Universidade de Wisconsin-Madison e pela descoberta de neutrinos de alta energia. A pesquisa utiliza 1 quilômetro cúbico de gelo do Polo Sul, equipado com sensores de luz para capturar partículas subatômicas sem carga elétrica. Haugen apresentou a tese inicial em 1988 e liderou a equipe responsável por abrir caminho para a astronomia de neutrinos. A medição das partículas fornece informações sobre aceleradores cósmicos e ajuda na construção de um panorama de fenômenos do universo. As academias envolvidas no Prêmio Nobel anunciam que os vencedores das categorias de Química, Literatura, Paz e Economia serão anunciados nos próximos dias. Oito quarenta e quatro, a gente ouve agora Paulinho da Viola.

0: Tereza Cristina, Meu Mundo é Hoje, música de Wilson Batista e José Batista. Antes teve Paulinho da Viola, dele e Hermínio Belo de Carvalho, Timoneiro. 10 para as 9.
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0: A linha 5 Lilás do metrô apresentou uma falha de tração em um trem na região do Campo Limpo nesta manhã, provocando lotação de passageiros em estações. A concessionária Via Mobilidade esvaziou composições por estratégia operacional para o recolhimento do trem afetado. Clientes relataram nas redes sociais que a linha opera com velocidade reduzida e falhas nas catracas pelo segundo dia consecutivo. No site da Motiva, responsável pela administração da linha 5 Lilás, às 7h40 da manhã, a operação estava sinalizada como normal e não havia declarações de ocorrência emitidas. 8h51, a gente ouve agora a Mariana Aidar.

0: Alice Caymmi, Como Vês, música de Bruno de Lulo e Domênico Lancelotti. Antes teve Mariana Hidar, dela e Emicida, Cavaleiro Selvagem. Agora 8h59, pontualmente 9 horas, e a gente vai para um rápido intervalo. Já já tem mais música e notícia por aqui.
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0: 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Comigo, Fabiana Ferraz.
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4: Nove horas e um minuto, já de volta, seguindo para a terceira hora do Música e Notícia de hoje. Vamos juntos e juntas até as 10 da manhã e eu abro essa hora com o som do Emicida.

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1: Emicida, com a participação do pastor Henrique Vieira e as pastoras do Rosário e Fabiana Cosa, uma parceria dele com Nave, na composição Principia. Agora 9:07.
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1: O presidente dos Estados Unidos, Donald Trump, declarou em comício no estado de Nebraska que o Irã poderia atingir as cidades de Los Angeles e San Diego. Trump afirmou que o impacto econômico e a alta de preços gerados pelo conflito entre Washington e Teherã representam um preço a pagar pela segurança do país e previu um encerramento rápido da guerra. O governador da Califórnia, Gavin Newsom, criticou a fala e afirmou que o republicano defende um ataque contra 10 milhões de residentes do estado. A prefeita de Los Angeles, Karen Bass, declarou que o papel da presidência é proteger o país e não encorajar ataques. E o prefeito de San Diego, Todd Gloria, também rejeitou a declaração e exigiu a exclusão da cidade de discursos de guerra. 9:08. A gente segue com música por aqui. Agora tem som da Bia Ferreira.

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0: Bia Ferreira, uma parceria dela com Doralice. Essa foi Cota Não É Esmola. Agora 9h16. Recordes de abstenção, de votação por candidato e o aumento de cadeiras de um espectro político no Senado Federal marcaram o primeiro turno das eleições brasileiras deste ano, no último domingo. Além disso, uma ida apertada do pleito presidencial para o segundo turno, com diferença de 1,87% entre o senador Flávio Bolsonaro e o atual presidente Lula. Eles disputam o cargo executivo no dia 25 de outubro. Para discutir os resultados e as expectativas para a segunda ida da população às urnas, o Roda Viva recebeu o cientista político, sociólogo e professor do INSPER, Carlos Melo. Durante o programa, apresentado por Ernesto Palha, Melo comentou sobre o principal sentimento que, segundo ele, guia a escolha dos eleitores brasileiros.
1: Essa ideia de mudança é um sentimento que o eleitor tem. De fato, o Brasil quer mudança. Mas qual mudança que os candidatos propõem ao eleitor? O debate eleitoral não explorou isso. O debate eleitoral foi muito pobre nesse aspecto. Até porque, quando se fala em mudança, você não pode pensar numa mudança só no Brasil. O Brasil hoje está no mundo, como sempre esteve, mas um mundo absolutamente polêmico, um mundo que está se reorganizando, um mundo com muitos conflitos. Estamos passando por um processo revolucionário, né? Aquele mundo em que eu nasci, né? O Palha também, do seletor de televisão que nós trocávamos, né? Isso não existe mais. Fax, telex, telefone com fio, não existe mais. Nós pulamos disso para a inteligência artificial, rapidamente. E empregos, modos de vida, tudo isso foi afetado. Profissões desapareceram. Nós estamos naquilo que o velho Gramsci falava lá na crise entre a Primeira e a Segunda Guerra Mundial e que o cientista político, o grande cientista político Sérgio Abranches retomou. Nós vivemos um interregno. Nós ainda estamos num mundo, um mundo que agoniza, mas o mundo novo ainda não se colocou plenamente. Isso pode demorar. Ah, mas o mundo passou por várias revoluções. A Revolução Industrial não causou esse tipo de coisa? Evidente que causou. E não foi resolvida de uma hora para outra. Há um período de adaptação, que não é de um mês, dois meses, nenhum mandato. Leva tempo.
0: A edição completa com o cientista político Carlos Melo já está disponível no canal oficial do Roda Viva no YouTube e alguns trechos já estão também disponíveis nas redes sociais do programa. Roda Viva vai ao ar toda segunda-feira, às 10 da noite, na TV Cultura. 9h19, a gente segue com música por aqui, agora tem som do Sabotage.

0: Música de Sabotagem com ele e o Instituto Dama Tereza. Agora 9h23, está na hora de Solano Ribeiro e a nova música do Brasil, hoje apresentando o som de Cissa Moreira.
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0: Zafrica Brasil com Mano Chega Aí, composição do Gaspar, agora 9 horas e 32 minutos.
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0: A cidade de Nova York decretou estado de emergência em saúde pública na segunda-feira, devido ao aumento de casos de sarampo para 108. 7 dias de ocorrências foram... Sete das ocorrências foram na cidade e 101 no estado. A medida vale até dia 4 de novembro e determina a vacinação obrigatória para moradores das áreas com surtos ativos, sob risco de multas para pessoas sem a comprovação do imunizante. Autoridades sanitárias norte-americanas também determinaram o fechamento de escolas e outros pontos de convivência que permitiram a entrada de alunos sem o esquema de vacinas completo. Aqui no estado de São Paulo, o Centro de Vigilância Epidemiológica contabiliza 40 casos da doença em 2026, até o momento, sendo 36 registros na capital. Segundo o governo paulista, 30 dos 40 pacientes atingidos pelo vírus não tinham registro de vacinação ou apresentavam o esquema incompleto. Crianças menores de 2 anos representam 60% dos infectados. Mesmo com o aumento dos casos nessa semana, o CVE aponta a tendência de redução na circulação do vírus no estado de São Paulo. 9h34, a gente segue agora com o som da Luísa Liandes, Água.

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0: Tim Maia, dele O Caminho do Bem, antes teve Akira Presidente e Tássia Reis, deles e Barba Negra, Abaixo do Radar. 9h47.
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0: Os sites e os aplicativos de apostas esportivas encerram hoje a operação no Brasil por determinação divulgada na semana passada pelo governo federal. O Ministério da Fazenda estima que o montante retido nas plataformas após o término do prazo de saque na segunda-feira é de R$1,3 bilhão. O governo exigiu que as empresas repassem as informações aos bancos e que as instituições devolvam os valores aos usuários entre 9 e 14 de outubro. Caso existam impedimentos nos pagamentos, a Caixa Econômica fará o repasse final. Segundo o ministro da Fazenda, Dario Durigan, a proibição impediu o envio de R$600 milhões para as bets. Entidades do setor de apostas aguardam decisão do Supremo Tribunal Federal sobre pedidos de suspensão da medida, argumentando que a regra fere a segurança jurídica. A medida provisória sobre as bets ainda não é definitiva e passará pela análise e aprovação do Congresso Nacional em até 120 dias. 9h48, a gente segue agora com o som do Curumim, junto com o Tommy Guerreiro.

Essa foi a Céu com Cordão da Insônia, uma parceria dela com Beto Villares. Antes teve Curumim e Tommy Guerreiro, Salve. Agora, 9h54, vou encerrar o Música e Notícia de hoje com Letrux.

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1: Letrux dela vai render, encerrando o Música e Notícia de hoje. Agora 9h58, eu tô indo nessa. Muito obrigada pela sua companhia nessa manhã de terça-feira. Eu sou a Laura Mayumi na apresentação e na seleção musical e contei com a redação da Sandra Vasconcelos. A gente tá de volta amanhã, cedinho, 7 da manhã, por aqui. E agora você segue na companhia da Fabiana Ferraz com o Galeria de hoje. Beijo, boa terça-feira, até amanhã.
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4: São 10 horas e 1 minuto. Boa terça-feira para você. Seja muito bem-vinda, seja muito bem-vindo. Hoje, dia 6 de outubro de 2026, mais uma edição do Galeria. A gente faz sempre essa mistura boa da música do presente com a música do passado. Eu dou uma geral na agenda cultural da cidade e também nos principais lançamentos da cena musical. Abro com Chico Science e a Nação Zumbi, uma música de Roberto Carlos. A gente ouve todos, estão surdos. Roberto e Erasmo.

0: Preciso dar um jeito, meu amigo. Uma parceria dele com o Roberto. Abri também com outra parceria deles, o Galeria Hoje. A gente ouviu com o Chico Sainz e a Nação Zumbi. Todos estão surdos. 10 horas 9 minutos.
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0: A cantora e compositora Majur sobe ao palco do Cultura Artística nesta quinta-feira em mais uma apresentação da série Petrobras. O show mistura músicas inéditas e os maiores sucessos da trajetória da artista. Os ingressos estão disponíveis no site culturaartistica.org. Hoje é o último dia da exposição Assim Bordei Meus Sonhos, de Margarida Pandolfo, no Museu da Imigração. Estão reunidos cerca de 100 trabalhos da artista em uma reflexão sobre a migração da sua família lituana. Isso em 1926, juntamente com memórias afetivas retratadas nas obras. A curadoria dos filhos de Margarida, entre eles os grafiteiros conhecidos como os gêmeos, Otávio e Gustavo Pandolfo. A mostra coletiva É Tempo Ainda segue aberta na Janaína Torres Galeria. A exposição marca os 10 anos da instituição voltada para a arte contemporânea. A temática reflete sobre a identidade construída pelo local nesses anos. Estão reunidas obras de 26 artistas e a entrada é gratuita. A montagem A Quedas por Vir tem apresentações a partir desta quarta-feira no Sesc Consolação. A performance se baseia no gesto da atriz Sansa em amarrar e suspender a atriz Erika Storer de ponta cabeça enquanto ela realiza tarefas de trabalho, numa reflexão sobre a estrutura social e econômica e a fragilidade de um corpo. Ingressos no site Sesc e sescsp.org.br. E agora eu sigo com uma música do projeto Arnaldo Batista 7.8, mais de 56 releituras de canções inesquecíveis de Arnaldo Batista. E uma delas a gente escuta com a Ana Derigi, com a Nausete, participam também Fábio Tagliaferri e Mário Manga. Você tá pensando que eu sou Loki?
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Kiko Zambianchi, a gente ouviu Desculpe de Arnaldo Batista, desse projeto que eu falei, Arnaldo Batista 7.8, lançado recentemente com mais de 50 canções do Arnaldo em releituras lindíssimas. E antes eu toquei o próprio Arnaldo Batista, eu anunciei a Nausete com a Ana, acabou entrando o próprio, a gente ouviu um classicaço, Você Tá Pensando Que Eu Sou Loki? Dele. São 10 horas, 18 minutos. O Museu da Imagem e do Som inaugura hoje Círio de Nazaré, do Sagrado ao Profano, uma extensão do Brasil com retratos produzidos por Fabrício Augusto. A mostra é a quinta do projeto Nova Fotografia, iniciativa anual do MIS, que seleciona por meio de uma convocatória até seis fotógrafos para realizarem exposições individuais. Os trabalhos de Fabrício Augusto propõem uma revisita documental à vivência do maior festejo religioso do país, o Círio de Nazaré, que acontece anualmente em Belém do Pará. O objetivo é registrar, para além da fé, as engrenagens que sustentam o evento, a coletividade, os gestos de cuidado e as relações entre o sagrado e o profano, numa mistura entre fé, corpo e resistência. Círio de Nazaré, do Sagrado ao Profano, uma extensão do Brasil, abre hoje no Museu da Imagem e do Som, na Avenida Europa 158. Visitação de terça a sexta, das 10 às 7 da noite, aos sábados até às 8 e aos domingos até às 6. A entrada é gratuita. Agora são 10h19, a gente segue com D2, Tempo de Opinião.

A gente ouviu Partido Clementina de Jesus, com Clara Nunes e Clementina, música de Candeia. Antes, relembramos Sufoco, na voz de Alcione, de Chico da Silva e Antônio José. E toquei também o Marcelo D2, junto com Metá Metá, Tempo de Opinião, de Kiko Dinucci e Marcelo D2. Agora são 10 horas 30 minutos. A Orquestra de Câmara da Escola de Artes e Comunicações da USP apresenta 3 concertos gratuitos neste mês de outubro. O primeiro, intitulado Entre Vozes e Sombras, será realizado nesta quinta-feira no Instituto Goethe, em Pinheiros. A regência é do maestro Yuri Ber, com participação do grupo Música Atual, voltado à música contemporânea. Já no fim de semana, dos dias 17 e 18, será apresentado O Último Adeus, com regência de Ricardo Bolonha. O programa do dia 17 integra a série Sons da USP, a Sinfonia de São Paulo, no Centro Cultural Camargo Guarnieri, enquanto do dia 18 faz parte da série OCAM Conecta, Territórios Paulistas, no Teatro São Pedro. Entre Vozes e Sombras, uma das apresentações gratuitas da OCAM neste mês, começa às 8 da noite desta quinta, no Instituto Goethe, na Rua Lisboa, número 974. A entrada é franca e sem necessidade de reserva de ingressos. Para os 2 concertos seguintes, no Centro Cultural Camargo Guarnieri e no Teatro São Pedro, os ingressos devem ser reservados no site appticket.com.br.

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2: A gente ouviu Amarelo com Emicida, Pablo Vittar e Majur, né, com esse sample do, de Sujeito de Sorte de Belchior. A composição é do Emicida, do DJ Ju e também do Felipe Vassão. E antes o clássico na voz de Elis Regina, Como Nossos Pais. Agora, 10 horas e 41 minutos, eu sigo com Ney Matogrosso com Pedro Luiz. A ordem é samba.

Melodia, a gente ouviu a voz do Morro, de Zé Catt. Toquei também Ney Matogrosso com Pedro Luiz, um clássico de Severino Ramos e Jackson do Pandeiro. A ordem é samba. Agora são 10h48. Eu sigo com Caetano Veloso, do álbum mais recente dele, O Meu Coco. A gente ouve Não Vou Deixar.

0: Chico Buarque, a gente ouviu Deus lhe pague. E antes, Caetano Veloso, Não Vou Deixar, composição de Caetano. São 10h56, eu vou para o intervalo e já volto com Galeria.
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0: O ministro Alexandre de Moraes, do Supremo Tribunal Federal, determinou há pouco a ida da cabeleireira Débora Rodrigues dos Santos, conhecida como Débora do Batom, ao regime semiaberto. Débora ficou conhecida por ter pichado com maquiagem Perdeu Mané na estátua à Justiça, localizada à frente do STF em Brasília, durante os atos golpistas de 8 de janeiro de 2023. O entendimento de Moraes ocorre após a Procuradoria-Geral da República dizer que ela cumpre os requisitos para o tipo de cumprimento de pena. Ao todo, Débora do Batom foi condenada a 14 anos de prisão por abolição violenta do Estado Democrático de Direito, golpe de Estado, dano qualificado, deterioração do patrimônio tombado e associação criminosa armada. Uma análise da Fundação Inglesa World Cancer Research indica o crescimento rápido de casos de câncer em pessoas com menos de 50 anos em três países: Inglaterra, Estados Unidos e Holanda. Na Inglaterra, por exemplo, 7 tipos de câncer foram identificados com início precoce e diagnósticos de tumor de próstata em homens com menos de 50 anos. Aumentaram 4 vezes entre 2001 e 2023. Segundo os pesquisadores da World Cancer, o aumento de casos tem como possíveis motores aspectos ligados ao estilo de vida, como o excesso de peso, o consumo de álcool e o tabagismo, além da falta de acesso da população a informações sobre riscos e diagnósticos. Mais informações e outras notícias em uma hora.

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2: 10 horas 59 minutos.
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4: Falta um minutinho para as 11. Bom dia para você, boa terça-feira, seja muito bem-vinda, seja muito bem-vindo. Você que está chegando agora aqui na Rádio Cultura Brasil, gosta da boa música brasileira? Então fica com a gente, fica por aqui. O Galeria, eu sigo com ele até a 1 da tarde, sempre fazendo essa mistura boa da música do presente com a música do passado. Eu vou abrir com uma música do nosso mestre querido Tom Zé. A gente vai ouvir Salva a Humanidade, que é um registro do trabalho Vira-Lata na Via Láctea. De 2014. Então vamos lá. Salva a Humanidade, Tom Zé abrindo a hora aqui no Galeria.

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A gente ouviu o Juca Chaves, ouvimos com Take Me Back to Piauí, composição dele. Toquei também Salva Humanidade com Tom Zé, abrindo essa hora do Galeria. São 11 horas e 7 minutos, eu vou tocar um encontro bonito, Mariana de Castro junto com Almério, uma música de Chico César. A gente ouve Deus Me Proteja.

0: dobradinha de reza aqui, Rita Lee com Reza, dela e Roberto de Carvalho, e antes Mariana de Castro junto com Almério. A gente ouviu Deus Me Proteja, de Chico César. 11:14.
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0: O cantor e compositor Juliano Eriston sobe hoje ao palco do Bona Casa de Música. O repertório é composto pelas faixas do disco Politonia e por releituras de referências musicais do artista. O show é às 9 da noite. Os ingressos estão disponíveis na bilheteria física do Bona e também na plataforma Eventim. Arthur Nestrovski e Celcin se apresentam amanhã na Casa de Francisca. E no espetáculo eles celebram a obra de João Gilberto, comentando e interpretando as canções do músico. O evento acontece às 9:30 da noite. Os ingressos disponíveis na Casa de Francisca. Falando em João Gilberto, a gente vai com ele, Samba da Minha Terra.

Novos Baianos, Brasileirinho, música de Pereira da Costa e Valdir Azevedo. E antes, João Gilberto, ouvimos Samba da Minha Terra, de Dorival Caymmi. Agora são 11h20. Eu vou com a Trupe Chá de Boldo. A gente vai ouvir A Vida Que Te Beija.

Esse foi Metá-Metá. Ouvimos Tristeza Não, de Alice Ruiz e Tamara Assunção. E antes eu toquei A Trupe Chá de Boldo, a gente relembrou A Vida Que Te Beija, música de Gustavo Galo. Agora são 11h27, eu sigo com Bruno Capinã, Ode ao Povo Brasileiro.

0: A gente ouviu Chico César, O Amor é um Ato Revolucionário, com a guitarra aí do Luiz Carlini, composição do Chico César. Agora, 11h37, eu sigo com Mariana Aidar por aqui, a gente ouve Filho do Dono.
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0: Juliana Linhares, a gente ouviu Depois do Breu, composição da Juliana, do Novíssimo Até Cansar o Cansaço. Toquei também Maria Naidar com Mestrinho, Filho do Dono, música de Petrúcio Antônio de Amorim. Agora são 11h45, eu vou com Douglas Germano, vamos ouvir Babaca.
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A gente ouviu o Gonzaguinha, a gente relembrou e Vamos à Luta, composição dele. Toquei também Douglas Germano, ouvimos Babaca, do Douglas. 11h51, vamos com o Ed Luna? Acabou.

0: Lued Luna, a gente ouviu Cabor, do álbum de estreia dela, Um Corpo no Mundo. Agora são 11h55, eu vou para o intervalo e já volto com o Galeria, rapidinho.
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0: O Dia das Crianças, celebrado em 12 de outubro, deve movimentar 18,1 bilhões de reais na economia brasileira neste ano, segundo o Serviço de Proteção ao Crédito e a Confederação Nacional de Dirigentes Lojistas. Segundo as entidades, o gasto médio por consumidor será de R$ 380,00, envolvendo a compra de mais de um presente, sendo as principais opções roupas, calçados e bonecos, e também o uso do Pix como principal forma de pagamento à vista. Apesar do crescimento do e-commerce, que faturou quase 17% a mais em 2026 do que no mesmo período de 2025, as lojas físicas devem concentrar 70% das compras. Ainda de acordo com a pesquisa, 35% dos consumidores que desejam adquirir novos itens estão inadimplentes. O Ministério do Trabalho e Emprego incluiu hoje 82 novos nomes na lista suja do trabalho análogo à escravidão, o equivalente a 553 pessoas submetidas a condições degradantes. A relação atualizada semestralmente após o término do processo de defesa reuniu casos identificados pela fiscalização entre 2024 e 2026. Das novas inclusões, 54% são de pessoas físicas e 28% de pessoas jurídicas, representando, portanto, uma queda de 51,48% em relação à lista anterior. Os estados com mais registros foram Minas Gerais, Bahia, Amazonas e Maranhão. Já entre os setores com mais ocorrências estão a pecuária e o serviço doméstico. Mais informações ao longo do dia e às 18h no De Volta para Casa.

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2: 11 horas 58 minutos.
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6: Falta um minutinho para o meio-dia, quase boa tarde. Uma boa terça-feira para você. Seja muito bem-vinda, seja muito bem-vindo você que está chegando agora aqui na Rádio Cultura Brasil. Esse é o Galeria, estamos no ar desde as 10 da manhã. Eu sigo até a 1 da tarde. Você que gosta da boa música brasileira, fica por aqui, porque aqui é um oásis. Eu vou abrir essa hora com o Caetano, a gente vai ouvir Sem Samba Não Dá.

0: Chico Buarque, a gente ouviu Que Tal um Samba, ele com o Hamilton de Holanda, o bandolim. Antes, Caetano, Sem Samba Não Dá. E agora eu sigo com Amanda Magalhães, que esteve comigo recentemente aqui no Galeria para falar sobre o lançamento de Era Uma Vez ou Amanhã. Amanda Magalhães, talentosíssima Amanda. Ela é filha de William Magalhães, neta de Oberdan Magalhães, tem aí o swing, né, o swing no DNA. A gente vai então com o chicote e a palavra deste trabalho, Era Uma Vez ou Amanhã, que aliás essa conversa está disponível no site da Rádio Cultura Brasil. É só em culturabrasil.com.br, você vai em programas, acha lá o Galeria. Todas as conversas que rolaram neste ano e também nos anos anteriores estão disponíveis lá. Então, bora lá. O chicote e a palavra, Amanda Magalhães, no Galeria.
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1: Xenia França, a gente ouviu o Comportamento Geral de Gonzaguinha. Toquei antes Amanda Magalhães, o Chicote é a Palavra, dela Rafa Bali e Fernanda Aimée. Agora é meio-dia 13, a gente relembra o Baiana System com lucro.

Arnaldo Antunes, ouvimos Dinheiro dele e Jorge Benjor. Toquei a Baiana System, a gente lembrou Lucro, de Russo Passapusso e Mintiuga Ramone. Agora, meio de 21, quem esteve comigo também no Galeria recentemente foi Maurício Pereira para falar sobre o lançamento do álbum Dia da Girafa. O álbum tá bacana. Eu vou tocar uma parceria dele com o Tim Bernardes. A gente vai ouvir Eu Trago o Coração Vazando. Para quem não sabe, Maurício é pai do Tim Bernardes. Tem uma garotada jovem aqui na Rádio Cultura Brasil, né? Os estagiários, a moçada que estuda rádio, tal, que faz estágio e tal. E aí alguns descobrem que o Maurício é pai do Tim, e eles ficam assim: uau, pai do Tim Bernardes. Bora lá, então. Eu trago o coração vazando, Maurício Pereira.

Jardes Macalé com Tim Bernardes, uma parceria deles, ouvimos Buraco da Consolação. Essa música está no álbum Besta Fera, do Macalé, de 2019. E antes eu toquei Maurício Pereira, Eu Trago o Coração Vazando, de Maurício e Tim Bernardes. Meio-dia 28 agora, vamos ouvir Bia Ferreira? Não precisa ser Amélia, vamos ouvir.

Olha lá aí, Bia Ferreira, Não Precisa Ser Amélia, composição da Bia. Agora, meio-dia e 34, eu vou fazer uma dobradinha de Feitiço por aqui. Dois feats. A Anitta com a Martinália e depois a Mariana Folker com a Raquel Reis. Então, bora lá, hein? Feitiço.

Mariana Volker e Raquel Reis, a gente ouviu Feitiço, uma parceria da Mariana com Carol Matias, do álbum que leva o nome dessa música, lançado pela Mariana, Carioca Mariana, em 2026. E antes, Anitta, junto com Martinália, uma parceria da Anitta, da Jenny Mosella, do Pedro Dash, mais uma galera. A gente ouviu Feitiço também, dobradinha de Feitiço aqui. É, Feitiço está no Equilibrium 2 da Anitta. Agora, meio-dia 41, tem Zé Manuel. A gente vai ouvir História Antiga do Zé Manuel, do álbum Do Meu Coração Nu.

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Lucas Santana, a gente ouviu Ninguém Solta a Mão de Ninguém, composição dele. Tocamos também Edu Lobo, eu toquei o Edu Lobo com Tom Jobim, um classicaço do Edu e do Paulo César Pinheiro, Vento Bravo. E Zé Manuel, com História Antiga, composição de Zé Manuel. Para encerrar, então, vamos com a saideira? Cida Moreira, junto com o pianista Rodrigo Veloso, a gente ouve Babylon, de Zeca Baleiro.

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0: Rita Moreira com Rodrigo Veloso, encerrando essa edição com a saideira Babylon, de Zé Cabaleiro. Eu agradeço a sua companhia, a sua escuta. O Galeria conta com o apoio de produção da Marina Bertazzoni, do Tomás Farias, também da Giovana Chaves e da Sandra Vasconcelos. Amanhã tem mais, às 10 da manhã, mas hoje eu ainda volto com o Diversas, as Mulheres na Música Brasileira, às 5 da tarde. O programa tá bom, tá imperdível. É isso, um beijo para você. Daqui a pouquinho vem aí até Calima comandando a programação da Rádio Cultura Brasil. Até!
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0: 13h01.
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5: Olá, ouvinte, você que está sintonizado na Rádio Cultura Brasil. Aqui Teca Lima, a partir de agora na seleção musical e também na apresentação. E hoje eu vou abrir com uma versão do Carlos Renault para um standard americano do Cole Porter, na voz de Caetano Veloso. Que delindo!

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Com o guitarrista Andy Summers, nós ouvimos do João Gilberto Um Abraço no Bonfá, com Marcos Valle e Stacey Kent, Pigmalião 70, e abrindo a seleção, Caetano Veloso, de Cole Porter, na versão do Carlos Renault, Que Delindo. Agora Adriana Calcanhoto canta Gonzaguinha.

0: Thier, do Péricles Cavalcante, Medo de Amar, número 3. Antes, com Adriana Calcanhoto, do Gonzaguinha, Lindo Lago do Amor.
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Céu, do Lucas Santana, Streets Bloom. Antes com Arnaldo Antunes, dele e Márcia Xavier, Azul Vazio. E na sequência vamos ouvir música de Adriana Calcanhoto e Antônio Cícero com a Illy.

Agnes Nunes, dela e Maria Moraes, Gente Falsa. Com Maria Naidar, de Rômulo Frois e Clima, Nada Disso é para Você. E com A Ilha, nós ouvimos de Adriana Calcanhoto e Antônio Cícero, Pelos Ares. Na sequência, pela Cultura Brasil, Gilberto Gil.

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1: Juliana Linhares, do Belchior, A Palo Seco, antes com Cida Moreira, de Zé Dantas, Acauã, e com Gilberto Gil, dele mesmo, O Amor Daqui de Casa.
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Com o feat, nós ouvimos de Raimundo Fagner, Fausto Nilo, Ricardo Bezerra e Pupilo, Postal de Amor. E com Ney Matogrosso do Criolo, Freguês da Meia-Noite. Para fechar, Cato canta Caetano Veloso.

Tigresa, de Caetano Veloso, na voz de Cato. Eu sou Teca Lima, fico por aqui. Volto amanhã, nesse mesmo horário. Obrigada pela sua audiência. Um beijo e até lá.

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5: Duas horas, 2 minutos, 21 graus em São Paulo, tarde nublada de terça-feira, hoje dia 6 de outubro de 2026. Olá, muito boa tarde para você ligado aqui na Rádio Cultura Brasil. Ótima terça-feira, bem-vindos, começando o nosso Estúdio 77 ao vivo em FM 77,9. Estamos também pela internet no site culturabrasil.com.br e ainda pelo nosso aplicativo Cultura Play. Eu sou o Alexandre Ingrevalo e por aqui no Estúdio 77, de segunda a sexta-feira, das 2 até as 5 da tarde, você acompanha boa música brasileira, quadros especiais, informação, dicas culturais e também as participações dos nossos ouvintes. Nessa primeira hora, temos a seleção do ouvinte. Para participar, é só enviar sua mensagem para o nosso WhatsApp aqui da Rádio Cultura, que é o 11 São Paulo 97373-7229. Você pede a música que você quer ouvir e eu atendo seu pedido musical hoje até às 3 da tarde. Participe com a gente, 11 97373-7229. Então, fique conosco, eu vou abrir o Estúdio 77 desta terça-feira, dia 6 de outubro, com o aniversariante do dia, músico-compositor Roberto Sion, que hoje completa 80 anos de idade, vai estar conosco ao vivo, daqui a pouquinho, aqui no Estúdio 77. Eu abro com Roberto Sion interpretando dele. Parabéns a você!

Música instrumental brasileira abrindo o nosso Estúdio 77 de hoje aqui pela Rádio Cultura Brasil. Eu trouxe com o Grupo Pau Brasil, música do Nelson Aires, Veranico de Maio e antes Roberto Sion e Grupo Roberto Sion, que hoje completa 80 anos de idade e já já estará conosco ao vivo aqui no Estúdio 77. Ouvimos Parabéns a Você, música do próprio aniversariante do dia, Roberto Sion, 2h14 da tarde. Bom, hoje aqui também no Estúdio 77, além da nossa entrevista especial com o músico, compositor Roberto Sion, ele que já tocou com Simone, Toquinho e Vinícius de Moraes, com Gilberto Gil e Milton Nascimento, com muita gente boa da música brasileira, Pau Brasil, inclusive, né? Já se apresentou com muita gente boa, gravou inúmeros discos, também professor, regente, multi-instrumentista Roberto Sion, hoje conosco aqui no Estúdio 77. Além dessa visita especial, hoje teremos também quadro Faixa Livre, celebrando os 45 anos do álbum Edu e Tom. O título já diz tudo, álbum que reúne Tom Jobim e Edu Lobo. Hoje a gente fala também de uma mostra imersiva que celebra Tom Zé, que está começando em São Paulo essa semana. E aí eu preparei também um Dois Tempos do nosso querido Tom Zé, entre outros destaques nessa tarde no Estúdio 77. Daqui a pouquinho eu trago a seleção do ouvinte, hein? Você participa, pede a música que você quer ouvir lá pelo WhatsApp, que é o 11973737229. Por enquanto vou com um aperitivo aqui do disco Edu e Tom, lançado em 1981.

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Faixa de Edu e Tom, álbum lançado há 45 anos em 1981, unindo Tom Jobim e Edu Lobo. Ouvimos aqui Edu e Tom em Ai Quem Me Dera, música de Tom Jobim e Marino Pinto. Ainda hoje, meu destaque aqui no quadro Faixa Livre, eu trago outras músicas desse bonito álbum que reúne Tom Jobim e Edu Lobo. 2:18 da tarde, vou seguir aqui com a nossa seleção do ouvinte, as primeiras participações que chegam pelo WhatsApp da Rádio Cultura, que é o 11 São Paulo 973737229. Eu começo atendendo a participação da Ivete, ela quer ouvir Elis Regina em Quero. Depois, pedidos musicais do Névio Freitas e do Márcio Antônio. Bora!

chegam pelo WhatsApp da Rádio Cultura em 11 São Paulo 973737229. Essa quem pediu foi o Márcio Antônio, Marcelo Genesi, de Jorge Aragão e Flávio Cardoso, Eu e Você Sempre. Antes do Márcio Antônio, eu atendi o Névio Freitas, Cama de Voz, música de Noel Rosa, Com Que Roupa. E abri esse bloco atendendo a participação da Ivete, Elis Regina de Thomas Roth, Quero. 2:30 da tarde, tá caindo uma garoinha fina aqui em São Paulo nesse momento. Vamos aqui atualizar a situação da previsão, segundo informações, né, do CGE, que é o Centro de Gerenciamento de Emergências Climáticas da Prefeitura de São Paulo, que conta que as próximas horas seguem com muita nebulosidade, temperatura deve ficar abaixo dos 24 graus, né? A gente está com 22 graus nesse momento, e as instabilidades vão ganhar força e as chuvas devem retornar de forma isolada aqui para a Grande São Paulo. Entre o meio da tarde e o início da noite, há condições para precipitações mais significativas, com pontos de moderada a forte intensidade. Amanhã, quarta-feira, o dia ainda deve começar com muita nebulosidade, chuviscos durante a madrugada. No decorrer do dia, o sol aparece entre nuvens e favorece a elevação das temperaturas. No final da tarde, amanhã, condições para chuvas rápidas e isoladas. Amanhã, mínima de 17, máxima de 26 graus. E Elis Regina está de volta aqui na nossa seleção do 20, no pedido do Valmir. Vamos lá, agora Elis com Canto de Ossanha.

Bloco musical escolhido pelos nossos ouvintes que participam com a gente aqui do Estúdio 77, da seleção do ouvinte, pedidos musicais que chegam pelo nosso WhatsApp da Rádio Cultura, que é o 11 São Paulo 973737229. Nesse bloco eu atendi o Adriano Santos, Os Mutantes, de Rafael Tadeu Vilardi da Silva e Roberto Lafayette Loyola, Não Vá Se Perder Por Aí. Antes do Adriano, eu atendi a Neuza Ramos, Zé Manuel, dele, História Antiga, e abri esse bloco com a participação do Valmir, Elis Regina, de Baden-Powell, e Vinícius de Moraes, Canto de Ossanha. 2h43 da tarde agora. Eu já volto aqui com a seleção do ouvinte, trazer algumas informações para você. Uma análise da Fundação Inglesa World Cancer Research indica o crescimento rápido de casos de câncer em pessoas com menos de 50 anos em três países: Inglaterra, Estados Unidos e Holanda. Na Inglaterra, por exemplo, 7 tipos de câncer foram identificados com início precoce e diagnósticos de tumor de próstata em homens com menos de 50 anos aumentaram em 4 vezes entre 2001 e 2023. Segundo os pesquisadores dessa fundação, World Cancer Research, o aumento de casos tem como possíveis motores aspectos ligados ao estilo de vida, como excesso de peso, consumo de álcool e o tabagismo. Também contribuem para esse alto acesso da população a informações sobre os riscos e os diagnósticos precoces, porque, né, muitas vezes a pessoa não sabe que tem a doença. Agora, com diagnóstico precoce, né, e mais informação, né, também é possível detectar e resolver. E a cidade de Nova York, nos Estados Unidos, decretou estado de emergência em saúde pública nesta segunda-feira por causa do aumento de casos de sarampo para 108. 7 das ocorrências foram na cidade e 101 no estado. A medida vale até 4 de novembro e determina a vacinação obrigatória para moradores das áreas com surtos ativos, sob risco de multas para as pessoas sem a comprovação da vacina. Autoridades sanitárias norte-americanas também determinaram o fechamento de escolas e outros pontos de convivência que permitiram a entrada de alunos sem o esquema de vacinas completo. Aqui no estado de São Paulo, né, trazendo agora informação aqui para o Brasil, aqui no estado de São Paulo, o Centro de Vigilância Epidemiológica contabiliza 40 casos de sarampo em 2026, até o momento, sendo 36 registros na capital paulista. Segundo o governo de São Paulo, 30 dos 40 pacientes atingidos pelo sarampo não tinham registro de vacinação ou apresentavam esquema incompleto. 30 dos 40 casos. Crianças menores de 2 anos representam 60% dos infectados. Mesmo com o aumento de casos nessa semana, o CVE, o Centro de Vigilância Epidemiológica, aponta a tendência de redução na circulação do vírus do sarampo aqui no estado. 2h46 da tarde, vou voltar aqui para a seleção do ouvinte, mais participações que chegam pelo nosso WhatsApp, que é o 11 São Paulo 973737229. Vou abrir esse próximo bloco atendendo o pedido musical do Anselmo Duarte, depois as participações da Sheila Gaspari e da Maria José.

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Música que tem o nosso convidado Roberto Sion aqui. Entre os músicos participantes, ouvimos com Gilberto Gil e Milton Nascimento, né, os dois juntos aqui em Sebastião, parceria deles, Gil e Milton, e o Roberto Sion, entre os músicos que participou dessa gravação. Antes, aqui no Estúdio 77, eu atendi mais um bloco musical pensado pelos nossos ouvintes que participam com a gente pelo WhatsApp da Rádio Cultura em 11 São Paulo 973737229. Essa música aqui com o Gil Milton não era para entrar agora, era para entrar daqui a pouquinho. Mas tudo bem, serviu para ilustrar um pouquinho aqui daqui a pouco a participação do Roberto Sion. Antes eu atendi a Maria José Esquadros com Adriana Calcanhoto, música da própria Adriana. Antes, o Criolo e a Tulipa Ruiz juntos em Cartão de Visita, parceria do Criolo com Daniel Ganjamem e o Marcelo Cabral. Essa quem pediu foi a Sheila Gaspari, e eu também aqui atendi o Anselmo Duarte, Roberto Menescal e seu conjunto de Maurício Einhorn e Durval Ferreira, batida diferente. 3 da tarde em ponto agora.

Então, para não fazer confusão e não ficar devendo aqui hoje no programa, eu vou fechar a seleção do ouvinte com o pedido musical do Douglas Gomes. Ele quer ouvir Plebe Rude, Até Quando Esperar. Vamos lá.

0: Plebe Rudin, até quando esperar? Música pedida pelo nosso ouvinte Douglas Gomes. Mais uma participação que chegou pelo WhatsApp da Rádio Cultura, que é o 11 São Paulo 973737229. Muito obrigado a todos pela participação com a gente nessa tarde de terça-feira, tarde chuvosa, né? Aqui em São Paulo, a seleção do ouvinte está de volta amanhã às 14h, mas o 77 continua até às 5 aqui pela Rádio Cultura Brasil. Daqui a pouquinho tem Faixa Livre, 45 anos do álbum Edu e Tom, que une Tom Jobim e Edu Lobo. Hoje tem Dois Tempos de Tom Zé, está abrindo uma mostra imersiva aqui em São Paulo para celebrar os 90 anos de Tom Zé. E falando em aniversário, ainda hoje a gente recebe também ao vivo aqui no Estúdio 77 o músico, compositor Roberto Sion, que hoje completa 80 anos de idade. Fique com a gente. 3h06 agora. Vamos atualizar as notícias dessa última hora. O Ministério da Fazenda informou hoje que as contas de 26 milhões e 500 mil apostadores ainda deixaram 1 bilhão e 320 milhões de reais em bets. O prazo para saque dos recursos das plataformas de apostas se encerrou ontem, segunda-feira. As empresas terão até amanhã para encaminhar às instituições financeiras os saldos remanescentes de cada apostador. O governo federal atualizou hoje o cadastro de empregadores, conhecido como lista suja do trabalho escravo. Foram adicionados 82 novos empregadores ao registro, uma redução de aproximadamente 51,48% em relação à atualização de abril. Esses novos casos, incluídos no cadastro, resultaram no resgate de 553 trabalhadores submetidos a situações de exploração e condições análogas à escravidão. E o presidente do Senado, Davi Alcolumbre, manteve o calendário de discussões em plenário da proposta de emenda à Constituição, que acaba com a escala 6x1. Serão três sessões semipresenciais, com a primeira marcada para hoje. Mas na avaliação de líderes do governo, o avanço dos candidatos de direita no Senado nas eleições do último domingo inviabiliza as chances de votação da PEC na casa. 3h07, outras informações aqui ao longo do Estúdio 77 e também às 18h no De Volta para Casa. Intervalo rápido, a gente volta já já.
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11: 3:10, esse é o Estúdio 77, de volta aqui pela Rádio Cultura Brasil. Lembrando, daqui a pouquinho, Roberto Sion com a gente aqui em FM 77,9. Também estamos pela internet no site culturabrasil.com.br e ainda pelo aplicativo Cultura Play. Muito boa tarde para você que está chegando agora aqui ao Estúdio 77, a Rádio Cultura, nessa tarde chuvosa de terça-feira, dia 6 de outubro. Eu sou o Alexandre Ingrevalo, por aqui no 77, boa música brasileira, quadros especiais, informação, dicas culturais e também as participações dos nossos ouvintes. Eu vou seguir aqui no 77 com Faixa Livre, hoje destacando músicas de um álbum lançado há 45 anos, em 1981, álbum que une Tom Jobim e Edu Lobo. É o disco Edu e Tom. Vamos lá.

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Meu destaque de hoje aqui no quadro Faixa Livre no Estúdio 77 pela Rádio Cultura Brasil, 45 anos do álbum Edu e Tom, disco que une Tom Jobim e Edu Lobo. Eu trouxe três faixas desse bonito trabalho. Ouvimos Vento Bravo de Edu Lobo e Paulo César Pinheiro, antes Moto Contínuo de Edu Lobo e Chico Buarque, e abri o Faixa Livre de hoje com Chovendo na Roseira, composição de Tom Jobim, todas elas unindo Tom Jobim e Edu Lobo, fechando o Faixa Livre de hoje, 3h23. E a gente segue com música ao nosso Estúdio 77. Agora tem Marisa Monte em música de Carlinhos Brown.

Duas composições de Carlinhos Brown nesse bloco musical aqui do Estúdio 77, com o próprio Carlinhos Brown, Meia Lua Inteira. Algumas pessoas acham que essa música é do Caetano Veloso, né? Não, é do Carlinhos Brown, aqui foi na voz do autor. Antes, Marisa Monte interpretou do Carlinhos Brown, Segue o Seco, 3h33 da tarde agora. Bom, toda sexta-feira, às 16h, a gente apresenta aqui no Estúdio 77 a nossa setlist. A cada semana, uma seleção musical com um tema diferente que convida você, nosso ouvinte, a participar com sugestões musicais. A setlist dessa semana, ontem eu trouxe aqui que nós vamos celebrar, né, vamos homenagear e celebrar, por que não, os 80 anos de nascimento do compositor Fernando Brant. Grande letrista da nossa música, autor, junto com Milton Nascimento, de grandes clássicos da música brasileira, e também tem parcerias históricas com outros nomes da nossa música. Então te convido a participar da setlist Fernando Brant, 80 anos. Mas o que acontece? Domingo também vai ser aniversário de Tom Zé, 90 anos do Tom Zé. Então vamos fazer uma setlist dupla aqui, homenagear esses dois grandes artistas da nossa música brasileira. Tom Zé, que vai fazer no domingo 90 anos de idade, a gente vai celebrar aqui no Estúdio 77 de domingo também, e os 80 anos de Fernando Brant, compositor infelizmente já falecido, em 2015. Então te convido a participar dessa setlist dupla. 80 anos de Fernando Brant, 90 anos de Tom Zé. Quais são as suas favoritas desses dois craques da música brasileira? Divide com a gente pelo nosso WhatsApp da Rádio Cultura, que é o 11 São Paulo 973737229. 11 São Paulo 973737229. As músicas sugeridas pelos ouvintes eu apresento na sexta-feira, trago aqui na nossa setlist de sexta-feira a partir das 16h. Bora celebrar com a gente aqui no Estúdio 77. Ainda hoje eu falo mais sobre Tom Zé, porque tem uma exposição imersiva que está começando essa semana em São Paulo, justamente para celebrar os 90 anos

do querido Tom Zé, e hoje também trago um Dois Tempos com esse genial artista. Por enquanto a gente segue com a primeira parceria. Eles começaram bem, viu? Só em Travessia. Milton Nascimento e Fernando Brant foi a primeira parceria deles. Travessia a gente vai ouvir com Milton.

0: Milton Nascimento e a primeira parceria dele com Fernando Brandt, Travessia. Sexta-feira agora, Fernando Brandt faria 80 anos de idade. Ele que faleceu já há pouco mais de 10 anos. A gente vai homenagear durante toda a nossa programação aqui no Estúdio 77 também. E te convido a participar com sugestões musicais. Qual é a sua favorita? Composta por Fernando Brandt e também por Tom Zé. O craque Tom Zé, que vai fazer 90 anos nesse próximo domingo, dia 11 de outubro, e a gente vai comemorar também aqui no Estúdio 77, na programação da Rádio Cultura Brasil. Quero saber as suas favoritas de Tom Zé e Fernando Brandt. 11 São Paulo, 973737229, na sexta, às 4 da tarde, setlist, celebrando esses dois craques da música brasileira. 3h40. Recordes de abstenção, de votação por candidato e o aumento de cadeiras de um espectro político no Senado Federal e na Câmara dos Deputados marcaram o primeiro turno das eleições no Brasil deste ano, nesse último domingo. Além disso, uma ida apertada do pleito presidencial para o segundo turno, né, com uma diferença de apenas 1,87% entre o senador Flávio Bolsonaro e o atual presidente Lula. Eles disputam o cargo no Executivo no dia 25 de outubro, né? O segundo turno vai ser no dia 25 de outubro para discutir os resultados e as expectativas para a segunda ida da população às urnas. O Roda Viva desta segunda-feira recebeu na TV Cultura o cientista político, sociólogo e professor do INSPER, Carlos Melo. Durante o programa apresentado pelo jornalista Ernesto Palha, Melo comentou sobre o principal sentimento que, segundo ele, guia a escolha dos eleitores brasileiros.
1: Essa ideia de mudança é um sentimento que o eleitor tem. De fato, o Brasil quer mudança. Mas qual a mudança que os candidatos propõem ao eleitor? O debate eleitoral não explorou isso. O debate eleitoral foi muito pobre nesse aspecto. Até porque, quando se fala em mudança, você não pode pensar numa mudança só no Brasil. O Brasil hoje está num mundo, como sempre esteve, mas um mundo absolutamente polêmico, um mundo que está se reorganizando, um mundo com muitos conflitos. Estamos passando por um processo revolucionário, né? Aquele mundo em que eu nasci, né, o Palha também, do seletor de televisão que nós trocávamos, né, isso não existe mais. Fax, telex, telefone com fio, não existe mais. Nós pulamos disso para a inteligência artificial, rapidamente. E empregos, modos de vida, tudo isso foi afetado. Profissões desapareceram. Nós estamos naquilo que o velho Gramsci falava lá na crise entre a Primeira e a Segunda Guerra Mundial e que o cientista político, o grande cientista político Sérgio Abranches retomou. Nós vivemos um interregno. Nós ainda estamos num mundo, um mundo que agoniza, mas um mundo novo ainda não se colocou plenamente. Isso pode demorar. Ah, mas o mundo passou por várias revoluções. A Revolução Industrial não causou esse tipo de coisa? Evidente que causou. E não foi resolvida de uma hora para outra. Há um período de adaptação, que não é de um mês, dois meses, nenhum mandato. Leva tempo.
0: Está aí a edição completa com o cientista político Carlos Melo analisando as eleições desse primeiro turno aqui no Brasil. Já está disponível no canal oficial do Roda Viva no YouTube. Alguns trechos também estão disponíveis nas redes sociais do programa e você encontra ainda a edição completa no nosso site tvcultura.com.br. O Roda Viva com Ernesto Palha vai ao ar toda segunda-feira às 10 da noite. É isso aí, agora são 3 horas e 43 minutos, 3 e 43 da tarde.
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Que de Abelha, de Leone, Paula Toller, Pintura Íntima. Antes o encontro de Ana Vitória e Vitor Clay, parceria do Vitor Clay com a Ana Caetano, Pupila. E eu abri esse bloco musical com o Djavan, ao lado da banda Melim, música do Djavan, Outono. Agora faltando 5 minutos para as 4 da tarde, daqui a pouquinho o músico compositor Roberto Sion, que hoje completa 80 anos de idade, vai estar com a gente aqui ao vivo no Estúdio 77. Mas antes, vamos atualizar as notícias dessa última hora. O senador e candidato à presidência da República, Flávio Bolsonaro, afirmou hoje que vai participar dos debates presidenciais do segundo turno da corrida presidencial contra Lula. A declaração ocorreu depois que o presidente Lula também sinalizou que pretende comparecer aos confrontos entre os dois candidatos. No primeiro turno, nenhum deles participaram dos debates. A Procuradoria-Geral Eleitoral afirmou hoje em parecer a ser enviado ao Tribunal Superior Eleitoral que os votos conferidos a Antony Garotinho na disputa pelo governo do Rio de Janeiro devem ser considerados nulos. O posicionamento, se referendado pelo tribunal, levará à proclamação do presidente da Assembleia Legislativa do Rio, Douglas Ruas, como governador eleito. Caso os votos de Garotinho sejam desconsiderados, Douglas Ruas chega a 50,89% dos votos válidos e que garante a eleição no Rio no primeiro turno. E o presidente dos Estados Unidos, Donald Trump, usou hoje as redes sociais para se manifestar sobre os protestos em curso na França nesta semana. Em publicação, Trump relaciona os atos a um projeto de dominação do Islã e a onda migratória que atingiu o país e outras nações europeias nos últimos anos. O Sindicato dos Estudantes do Ensino Médio Francês revelou que 1.800 escolas foram fechadas em decorrência dos protestos contra condições precárias no sistema educacional. 3h56, outras informações aqui no Estúdio 77 e sempre também de segunda a sexta, às 6 da tarde, no De Volta para Casa. 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

0: 3h57, a gente volta já depois do intervalo.
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0: Faltando alguns segundos para as 16h em ponto, 21 graus em São Paulo, tarde chuvosa, nublada de terça-feira, hoje dia 6 de outubro de 2026. Esse é o Estúdio 77, ao vivo, de segunda a sexta, das 2h até as 17h, aqui pela Rádio Cultura Brasil. Você nos acompanha em FM 77,9, estamos também pela internet no site culturabrasil.com.br, ainda pelo nosso aplicativo Cultura Play. Eu sou Alexandre Ingrevalho, por aqui, boa música brasileira, quadros especiais, informação, dicas culturais e também as participações dos nossos ouvintes. Vou abrir essa terceira e última hora do 77 de hoje com ele que está fazendo aniversário nesse 6 de outubro, músico, compositor Roberto Sion, vai estar com a gente daqui a pouquinho. Vou abrir esse próximo bloco com Roberto Sion interpretando música de Tom Jobim, Anos Dourados.

0: Olha ele aqui com a Simone. Ouvimos Sob Medida, clássico de Chico Buarque, tendo Roberto Sion aqui no sax. E antes, Roberto Sion interpretando Anos Dourados, de Tom Jobim, música que tem letra de Chico Buarque. 4 e 6. Bom, temos a alegria, a honra de receber ao vivo aqui no Estúdio 77, pela Rádio Cultura Brasil, músico, compositor, um multi-instrumentista, Roberto Sion, que hoje, 6 de outubro, completa 80 anos de idade. Roberto Sion, boa tarde, bem-vindo, viu, à Rádio Cultura.
1: Boa tarde, estou adorando esse convite, eu fico muito feliz.
0: Poxa, a gente também está muito feliz.
1: Obrigado, Alex.
0: Sion, que passou ali um pouquinho com o Alfredo Alves no Tarde Cultura, aí a gente falou, agora vim um pouquinho aqui também na Cultura Brasil.
1: Claro. Somos
0: vizinhos aqui, irmãos, né?
1: É isso aí.
0: E quando ele entrou no estúdio, eu falei assim, esse aqui é você, né? E aí era o solo de sax ali do Sob Medida, que é um clássico, né, Sion? Tem lembranças dessa gravação, desse encontro com a Simone?
1: Tenho. A gente gravou em estúdio, mas eu tenho lembrança muito forte em 79,
0: sim,
1: de duas ou três semanas que a Simone fez o Canecão lá, com muito sucesso. E era uma orquestra com cordas e o nosso quinteto.
0: Sim.
1: Formado pelo grande Obir Stocker, guitarra, William Caram, bateria, Nelson Aires, aos arranjos e piano.
0: Sim.
1: E Vani Sabino, grande baixista, toca o toquinho agora, e o Bira, que era o percussão.
0: Ah, que
1: muito
0: legal.
1: Muito legal.
0: 79, né,
1: foi essa 79, gravação. Olha, foi um show, um concerto do fim do ano, né,
0: quase,
1: da Simone.
0: Quase 50 anos, né, o tempo passa rápido.
1: É incrível, né?
0: Tem que passar rápido.
1: Muito.
0: Como é que está sendo essa chegada aos 80? Bate uma responsa, bate um susto? Como é que está sendo?
1: Olha, e assim, vou te falar bem sinceramente. Eu fui me preparando, mas eu é gostoso, num certo sentido, porque é uma idade que você tem que ser grato por chegar assim com saúde. Sim. Nela. E você olha assim, dentro de mim, eu estudo com a mesma garra de quando eu tinha 30, né?
0: Ah, que legal.
1: Nessa época do Canecão eu estudava toda a tarde, era assim, só tocava à noite. Então, essa vontade de melhorar cada dia, de se aperfeiçoar.
0: Sim.
1: E você vai melhorando, depois você tem que começar de novo, é muito bacana. Então, eu me sinto, assim, muito feliz, assim, de estar aqui com saúde e receber essa homenagem e ter a graça de ter chegado na cidade.
0: Sim.
1: E quero continuar mais um tempo.
0: Assim. Pois é, a gente vai falar de próximos planos também do Sion, que a Viviana comentou um pouquinho, que você tem algumas ideias aí pela frente, a gente vai conversar
1: daqui
0: a pouquinho, mas eu queria voltar um pouco no tempo, né, para saber.
1: Sim.
0: De você, como é que começou o teu encontro com a música, Sion?
1: Ai, o meu encontro começou dentro da minha casa, porque meu...
0: Sim.
1: Pai trazia muitos músicos na minha casa. Eles foram fundadores do Clube de Jazz de Santos.
0: Uhum.
1: No final dos anos 40. Meus dois tios, Gabi e Isaac, Isaac, pai da atriz Bia Sion.
0: Sim.
1: Do produtor Carlos Alberto. Então, a família é muito ligada. Então, a gente, lá em casa, e a minha mãe tinha muitos discos de música clássica, que ela nasceu na Turquia, depois viveu na França. E eu cresci nesse ambiente de músicos, eu assistindo os ensaios do conjunto de baile amador do meu pai, e aí indo para o conservatório. Os discos que havia na minha casa me influenciaram muito, os primeiros discos de jazz brasileiros, como Assir Peixoto, Cazé, Paulo
0: legal.
1: Moura, Dick Farney, esses foram os meus mestres. E daí,
0: mestre,
1: lá em Santos, né, que eu nasci lá,
0: começou
1: tudo. Foi essa historinha básica.
0: Ou
1: assim,
0: seja, então você já nasceu com a música por perto, em volta
1: nasci,
0: de você. Né?
1: Envolvendo mesmo, assim, tive grandes mestres, professoras muito que me apoiaram muito, assim, me davam muita força, assim, para continuar.
0: Muito bom, muito bom. E aí você já foi estudar também, né? Então, seus pais já disseram, quer fazer música, ok, mas tem que estudar.
1: Não, eu mesmo
0: você
1: falei para mim, porque na hora de escolher uma faculdade em Santos, não existia faculdade de música, nem em São Paulo naquela época.
0: Sei.
1: E aí eu gostava muito de psicologia e eu morava em Santos, também não tinha chance de virar músico lá. Uhum. E vim para São Paulo, me formei em Campinas, depois terminei o curso em São Paulo. Aí em São Paulo já havia um movimento de gravações, uhum. Toquei muitos bailes com o Silvio Mazuca. Aí comecei a ser músico sem parar de estudar, né, o jazz e tocar todos os estilos. Me aperfeiçoar na leitura musical para poder entrar num estúdio, gravar com os cantores, né? Tinha que ler à primeira vista, né? Uhum. E tudo isso a gente vai evoluindo. Ah, eu ia te contar que a decisão... Então vai estudar sério. Eu já tinha estudado muito música em Santos, com grandes professores. Mas aí eu fui procurar minha professora, essa que eu falei que dava força. Ela falou, procura o professor Olivier Toni. Eu falei, agora eu vou ser só música, eu quero estudar. Aí eu fiz uns 5 anos com ele de tudo que é matéria básica de música, contraponto, história da música. Estudei flauta com a querida Grace Bush, primeira flautista disso. E fui me aperfeiçoando e com as noções de sax que eu aprendi com Joseph Viola. E fui crescendo a partir daí, né? Então, esse foi o caminho, assim,
0: da maturidade. E foi estudar lá fora também, né?
1: Foi porque aí eu terminei o curso de psicologia, fiz um estágio, um curso intensivo na Berkeley, onde estavam outros brasileiros lá, como Vitor Assis Brasil, Nelson Hyde, Cláudio Roditi. Foi essa a história.
0: Só a nata, hein?
1: Naquele época, os primeiros brasileiros a frequentar. Sei. A gente trouxe uma tecnologia que acabou depois se espalhando assim em São Paulo. Uhum. Que é a tecnologia que a gente chama é uma base teórica da arte da improvisação. Sei. Que os próprios americanos desenvolveram, principalmente a Berkeley, né? Criar a música do jazz academicamente, né? E prossegue até hoje. Foi muito importante, muito importante.
0: Queria te perguntar isso dos aprendizados desse período e a troca também.
1: Porque o músico de jazz, ele adorava jazz, mas ele aprendia tudo com os discos, o que é a melhor forma de aprender. Mas de uma certa maneira você precisa conhecer a teoria também. E eles já tinham tudo montadinho, sabe? Aquela coisa americana, tudo, as apostilas, tudo. Então me deu uma base muito sólida que me é útil até hoje.
0: Olha que maravilha. Então. E o Roberto Sion, que é nosso convidado de hoje aqui no Estúdio 77, hoje ele completa 80 anos de idade. De trajetória profissional, quanto tempo, Sion?
1: Ah, sim, eu comecei... São 40, 50 anos.
0: 50 anos.
1: Eu comecei em 74.
0: Ah, então 52?
1: 52 anos.
0: Um pouquinho mais 50, né?
1: Não fiz o cálculo exato, mas é por aí.
0: Um pouquinho mais de 50, né?
1: Exatamente.
0: E você toca alguns instrumentos, né?
1: O meu primeiro instrumento foi o piano. Ele é super básico, importante. Aí meu primo Cláudio Roditi, grande trompetista que morou em Nova York, tocou com Dizzy Gillespie, todo mundo. E ele levou um trompete lá para Santos, que ele foi morar lá um ano. Eu me interessei pelo trompete, depois pelo clarinete, aí o saxofone. E na volta da Berkeley, a flauta. Sim. E aí esses são os meus três instrumentos básicos e diários que eu estudo, a flauta, o saxofone e o piano.
0: E nesse tempo todo de 50 anos de trajetória profissional, você acha que tocou mais um deles do que outro?
1: Sim, eu toquei mais o saxofone,
0: mais sax, né?
1: Depois a flauta quando eu voltei, porque eu adorava por causa da bossa nova, eu nunca tinha flauta e tal, e clarinete também, clarinete, saxofone e flauta. E aí o piano eu retomei, porque foi o primeiro instrumento. Você sabe que é interessante que a querida Maria Luísa Kifuri, né, a colega de vocês, ela tinha um programa, era aqui da Rádio Cultura, da TV Cultura, que chamava
0: Piano Maior.
1: Ela foi responsável por eu voltar para o piano, porque ela sabia que eu tocava, me fez fazer um concerto solo, me preparei lá, porque eu não estava tocando
0: lá
1: todo
0: no
1: dia.
0: Frank Zampari, né? Lá
1: no Frank Zampari, né? Exatamente. Aí eu me animei e falei, não, eu posso, não preciso abandonar o piano.
0: E aí não parou
1: até
0: mais.
1: Hoje não parei.
0: Olha,
1: mais.
0: Olha, que bom. E não parou nenhum dos três, porque você retomou o piano e continuou, inclusive, profissionalmente.
1: Hoje
0: também.
1: Em dia eu estudo de manhã o piano, Bach, Mozart, Herbie Hancock, João Donato, fico tocando juntos. Depois eu passo para a flauta, que é mais leve, depois eu passo o saxofone diariamente, é a minha rotina.
0: Então o estudo também nunca deixou de fazer parte da
1: não
0: tua
1: pode,
0: vida?
1: Não pode, eu acho que mesmo talvez esses grandes pianistas como Nelson Freire, que chegaram num nível altíssimo, eu tenho certeza que o músico, na medida que você amadurece, você não precisa tantas horas de esforço. Eu, por exemplo, quando era jovem, eu escutava, falava, não, o músico tem que estudar 5, 8 horas por dia. Dizem que o Charlie Parker estudava e o Coltrane 15, 17 horas, nossa, era o dia inteiro. São, assim, na época, talvez importante, porque não tinha tanta informação. Mas hoje em dia você pode fazer o teu estudo mais calmamente, estudar uma horinha, estudar meia hora, depois estudar mais. Importa muito não quantas horas, mas a maneira que você estuda. Sempre se ouvindo, sempre percebendo o que você está tocando, se pode melhorar e tudo. Não só ficar tocando mecanicamente. Sim, sim. Né? Então eu estudo bastante também.
0: Que maravilha. E falando em estudo, daqui a pouquinho eu vou perguntar para o Sion sobre a rotina de mestre, porque você também dá aula, né, Sion, de música. Então vamos perguntar aí como é que é formar músicos também. A gente vai seguir ouvindo o Sion aqui com Pra Que Mentir. É outra gravação que eu separei. E depois
1: eu conto dessa gravação.
0: Oba, maravilha. Aí a gente conversa mais um pouquinho já já. Roberto Sion com a gente aqui na Rádio Cultura.

0: vou contar um pouquinho. Boa.
1: Roberto Sion aqui e Heraldo do Monte, né? O senhor estava me contando, né?
0: Exatamente, Alexandre. Eu tenho muito carinho por essa música, além de lindíssimo, arranjo do Theo de Barros, do grande Vadico. Foi meu primeiro solo como solista individual. Assim, eu já gravava com cantores e tudo, que foi o saudoso Toninho... Ai, meu Deus... Toninho Cerezo. Você conheceu ele, né?
1: Sim.
0: Falou assim, nós estamos fazendo um disco. Aí ele convidou eu, o Hamilton, o Márcio Montarroz. Eu gravei Pra Que Mentir e gravei mais uma. É o Guanabara, outro tipo. E eu tenho muito respeito e muita... Como se fala? Muita boa lembrança de ter feito isso.
1: Sim. Né? A gente viu Pra Que Mentir, que é do Vadico Noel Rosa, né? Com o Roberto Sion, que hoje, 6 de outubro, completa 80 anos de idade, né? E mais de 50 aí de uma bela trajetória profissional. Roberto Sion, que tem uma carreira como músico e discos solo e com outros músicos lançados, mas você também já tocou com muita gente, né, Sion?
0: Eu toquei. Eu cheguei a tocar com alguns ídolos americanos, como... Quando, no tempo do Maxud, que vinham os jazzistas, né? A gente dava umas canjas lá. Então eu conheci o Benny Carter, eu conheci o Phil Woods, eu conheci, quem mais? O Lee Konitz, que eu te contei, que eu estudei. Então, e aqui no Brasil, Luiz Essa, né? Eu tocava muito com ele nessa época do Canecão com a Simone. Eu saía do show e ia para o Chico's Bar, da canja até às 3 da manhã. Sim. Tinha 29 anos, né? Tinha muita energia, né?
1: Poxa vida, e um momento da música incrível, né, Sion? De muita gente talentosa e boa, né? E música boa sendo feita ali, né?
0: Você sabe que essa nova geração tem músicos muito importantes que estão seguindo o nosso trabalho. E às vezes eles falam que eles ouviram o Pau Brasil, né? A gente não falou do grupo Pau Brasil, que foi muito importante. Então, eu acho que assim, tudo é renovação e continuidade. Que você pode renovar só se você dá continuidade a alguma coisa. Você não pode renovar o que você não dá continuidade, né? Então, é como a história, talvez, da própria humanidade, né? Ela vai caminhando com suas mazelas, suas grandes conquistas e a gente também tem horas que assim fica meio parado, mas é o que você falou, tem horas que tem muito rico um movimento, que foi essa época da Bossa Nova, e é cíclico, né? Depois cai um pouco, agora está vindo uma juventude maravilhosa. Vocês mesmo têm o programa o concerto, né? Do Júlio.
1: Prelúdio, né? Da TV Cultura.
0: Apresentando jovens, né? Então, esse trabalho de vocês, sem querer jogar confete, vai nos ajudando a divulgar os novos músicos, a me convidar, contar um pouco da história e outros colegas que vêm aqui. Eu gosto muito dessa parceria da imprensa com o que a gente faz, porque é uma troca muito boa, que chega mais facilmente ao público do que você só tocar ao vivo uma noite e todo mundo esquece, né? E a gente ser tocado na rádio é ótimo. Assim, eu nunca almejei ter mais sucesso do que eu já tenho. Eu só, agora, como a gente falou, você ia perguntar das aulas, né? Eu dei muitas décadas e formei várias gerações dentro da escola municipal, da ULM, maravilhosa escola, a escola Fundação das Artes, né? Mas agora a situação de professor está mudando, não só para mim, mas outros ramos, né? Por causa que a informação está muito à disposição, né? Em vários... pela mídia, né? Pela internet.
1: Redes sociais, internet.
0: Então, mas eu não abdico desse papel, não. Eu tenho muito orgulho de ser professor do meu querido amigo Dr. Paulo Saldiva, um dos comentaristas.
1: Do Jornal da Cultura.
0: Ele era saxofonista, ele estava querendo voltar e a gente conversou, e eu trabalho. Então, eu acho que ele é o meu único aluno agora.
1: É um aluno muito especial e uma figura também muito importante na época da pandemia, que trouxe muita luz para as questões de um período dificílimo que a gente viveu, né?
0: É engraçado, ele tem uma profissão como médico patologista, onde ele dá de cara com aquela coisa pesada, né? Do corpo humano e ao mesmo tempo ele é um cara muito sensível, muito amoroso e preocupado com o meio ambiente, preocupado com as pessoas, né? Muito legal. E eu citei porque realmente agora... Mas é, eu só dou aula para ele, assim, e às vezes alguns convites para umas oficinas.
1: Sei,
0: assim, né?
1: Sei, sei. Mas... E tem um lado teu, além, né, de professor, saxofonista, flautista, pianista, tem um lado seu regente também, né, senhor?
0: Pois é, eu estava contando ali na entrevista ao lado...
1: no vizinho aqui.
0: Que eu estudei regência com o professor Tony, estudei com o Kohreuter, os princípios, mas eu não tinha planos de ser um regente.
1: Sim.
0: Mas depois que me convidaram para ser o maestro fundador da escola da Orquestra Jovem Tom Jobim, aí eu fui, assim, foram 14 anos em que eu vivi muito esse papel, e eu quero continuar, quero que fazer uma propaganda, podem me convidar pelo Brasil, que eu vou, monto um concerto, ou seja, da encontro da erudito com o popular, ou só o popular sinfônico. Eu quero continuar, porque eu escrevo arranjos também. É uma forma da gente manter a música sinfônica viva, né?
1: Sim, sim, sim.
0: Eu acho que a missão da Jazz Sinfônica e da Tom Jobim e outras orquestras é fazer esse elo entre a cultura erudita da orquestra, da americana Big Band e da orquestra europeia,
1: sim,
0: e sem interferir nas raízes brasileiras, pelo contrário, absorvê-las dentro de uma linguagem sinfônica. Foi isso que a gente tenta fazer nos arranjos, né? E isso dá margem a muita coisa nova, bacana.
1: Pois é, muito bom. É a Viviana Morila aqui, produtora do Tati Cultura, ontem estava me contando que você está com planos de voltar à regência,
0: quer
1: voltar, e que seriam os planos para esses próximos tempos.
0: Isso, né, e graças a Deus continuar tocando para as pessoas,
1: sim,
0: em concertos, em workshops, e eu sou muito grato por isso,
1: por
0: estar aqui com essa idade e cheio de vontade de continuar.
1: Sei, muito bom, muito bom. E olhando assim para essa tua bela trajetória, a gente falou do teu encontro com a Simone, falou, você também tocou com o Toquinho, Vinícius de Moraes, muita gente, o Pau Brasil, né? O que você pode lembrar de alguns outros encontros que você acha interessante dividir com
0: os
1: nossos
0: dois ouvintes? Que eu marco muito foram... Aliás, tem relação com a TV Cultura.
1: Sim.
0: Quando o Toots Thielemann esteve aqui, o quinteto do Nelson Ayres acompanhou ele em concertos ao ar livre, e a gente gravou um programa aqui na Cultura que, infelizmente, se perdeu, esse programa. Mas esse encontro de 3-4 dias com o Toots Thielemann... É assim, sabe, são músicos que parece que extrapolam a música, assim, são pessoas que jogam uma energia tão boa. A mesma coisa com o Hermeto, que foi meu grande, grande amigo e mestre. E quem mais? Esses dois, assim...
1: Você participou de um disco do Gil e do Milton também, né? Lá atrás, né? Tem uns 25 anos, 20 e poucos anos, né?
0: Não, eu sou conheci através do Rodolfo Stoica, do Pau Brasil.
1: Isso.
0: Eu conheci o Milton. Ah, não, o Milton eu gravei, e até ele falou que gostou, eu fiquei feliz. Quando nesse disco de duetos com o Nelson Ayres, da Rádio Eldorado, eu gravei um arranjo meu do Tardes, que eu gosto dessa balada, das Tardes, quero voltar. E aí eu gravei com o sax alto. Ficou bom, gostei. Aí fiquei todo feliz. Ele é um amor de pessoa, Milton. Nosso grande compositor, né?
1: Exatamente.
0: Então foram sempre encontros marcantes. Outros mais, que eu não vou lembrar agora.
1: É.
0: Eu e o Toninho Carrasqueira tocamos como duas flautas com um concerto no antigo João Caetano com João Gilberto, né? Foi um encontro importantíssimo para mim. E outros mais, alguns pianistas clássicos, porque eu também toco saxofone erudito, Vera Astrakhan, Achille Pique, e fiz concertos também. Graças a Deus, é duro, meio ambicioso o que eu faço, mas é o que eu sei fazer, assim, é ficar procurando ser um músico completo, sabe?
1: Que maravilha, que maravilha. Bom, então eu vou aqui encerrar nossa conversa hoje com uma outra gravação de música popular, que é você junto com o Premê de Tando Breck, com uma música sensacional.
0: Adorava,
1: que é o São Paulo, São Paulo.
0: É, né? O arranjo do Nelson Ayres. Nessa época a gente estava com essa Big Band do Opus tocando na Opus da Consolação 2004.
1: Sim.
0: E aí o Premê ainda... convidaram a gente para. O Nelson escreveu esse arranjo. Vamos ouvir, eu tenho saudade, eu pois não lembro agora.
1: E a gravação original que você participou.
0: Exatamente.
1: Né, tem muita personalidade, então a gente vai ouvir aqui.
0: Ah, que legal.
1: Pro Nelson, pro Robertson relembrar também aqui com a gente. Vamos lá.

0: Premeditando Break, o Premê, tema dos integrantes do grupo São Paulo, São Paulo, música que também tem aqui na gravação a participação de Roberto Sion, nosso convidado muito especial de hoje. Sion, saxofonista, flautista, pianista, que hoje, 6 de outubro, completa 80 anos de idade. Sion estava relembrando um pouquinho também desse encontro com a turma, né? O Vande Duratiotto, Mário Manga, né? Turma boa também, né, Sion?
1: Opa. Quando do Lira agora Paulistana, sim. Do movimento ali da Lira Teatro,
0: Lira Paulistana.
1: Muita criatividade.
0: Arrigo, né, toda aquela turma,
1: Arrigo,
0: né?
1: Arrigo, claro.
0: Muita gente boa. Sion, olha, quero te agradecer demais pela tua vinda aqui com a gente.
1: Eu que tenho que agradecer.
0: Nesse teu dia especial, viu? Parabéns pela trajetória.
1: Tão carinhosa essa homenagem da Viviane me ligar, vocês me receberem aqui, a gente poder...
0: Prazer.
1: Nos encontrarmos, né? Isso é importante, porque todo mundo está trabalhando suas coisas e é tão bom a gente se encontrar. Muito obrigado.
0: Imagina, maior prazer. Parabéns pela história, parabéns pelo aniversário. Você fez uma série recentemente aqui na Rádio Cultura também, né, Sion? Com a Inês Medalha,
1: fiz,
0: né?
1: Fui muito feliz. Eu contei as nuances do saxofone durante os períodos da história dele, os estilos, chamava as múltiplas vozes do saxofone. Porque, só para terminar, posso
0: Sim,
1: ainda?
0: Por favor, claro.
1: Então, eu, uma vez me pediram para falar, pediram para músicos fazerem uma frase sobre o seu instrumento. Era da Veril, uma antiga fábrica de instrumentos de sopro que existia, né?
0: Sim.
1: E aí, cada um, trompetista, e me pediram. Aí eu falei assim, o que eu vou escrever sobre o saxofone? Aí me veio essa ideia. Porque o saxofone, você vê, o Stan Getz, ele toca, é o mesmo instrumento, tem um som.

0: O Coltrane tem outro, né? O Zé Bodega no Rio do Choro tem outro, os clássicos tem outro. Então é umas vozes, chamam programas múltiplas vozes do saxofone. Está lá no Arquivo da Cultura. É muito bonito esse programa. São 12 programas, né? E eu queria falar, peraí.
1: A série
0: Sim,
1: aqui narrar, Deus sabe.
0: eu ia narrar a frase que termina o último programa que eu tive essa ideia, que é a seguinte: o saxofone é um fingidor. Quem conhece a sua verdadeira voz? No entanto, são tantas e tão belas que a gente perdoa ele.
1: Muito bom, maravilha.
0: Viva o saxofone também.
1: Viva o saxofone, viva Roberto Sion aqui,
0: Obrigado, Alfredo.
1: multiinstrumentista,
0: Muito obrigado.
1: 80 anos com a gente aqui. Brigadão, Sion.
0: Prazerzão.
1: Prazerzão também. 4h37 agora.
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Zé Miguel Wisnik e Luiz Tati, juntos, parceria deles, mestres cantores. E eu abri esse bloco musical aqui no 77 pela Rádio Cultura Brasil com Chico Buarque dele, Para Todos, 4h43 da tarde. Tarde de terça-feira bem congestionada aqui em São Paulo. A CET registra agora, na Zona Oeste, 162 quilômetros de lentidão, 137 na Zona Sul, Zona Leste tem 120, o Centro 70 e a Zona Norte 65 quilômetros. Lembrando que logo mais às 5 da tarde, rodízio volta a valer no Centro Expandido de São Paulo. Rodízio das 5 da tarde às 8 da noite, valendo hoje, terça-feira, para carros com placas finais 3 e 4. E o tempo em São Paulo, hein? Amanhã, quarta-feira, relembrando aqui a previsão dos meteorologistas do CGE, que é o Centro de Gerenciamento de Emergências da Prefeitura de São Paulo. Amanhã, a quarta-feira, deve começar com muita nebulosidade e chuviscos durante a madrugada. No decorrer do dia, o sol aparece entre nuvens, favorece a elevação das temperaturas. Amanhã, mínima de 17, máxima de 26 graus. No final da tarde, há condições para chuvas rápidas e isoladas. E na quinta-feira, o tempo melhora e o sol favorece a elevação das temperaturas. Os termômetros variam entre mínima de 18, máxima pode superar os 29 graus. No final da tarde de quinta-feira, a nebulosidade aumenta com a chegada da brisa marítima, porém, não há previsão de chuva. Antes de eu seguir aqui para o Dois Tempos do Tom Zé, né? Tem uma dúvida que surgiu aqui com a nossa ouvinte, a Neuza Ramos, e foi uma dúvida que surgiu aqui também no estúdio durante a entrevista com o Roberto Sion. Tem duas músicas, né? O São Paulo é do Tom Zé e o São Paulo é do Premê. Tem essas duas músicas com nome próximo, São Paulo do Tom Zé e o São Paulo do Premê ditando o break. 4h45 da tarde. Olha, eu tinha que contar isso para você agora, mas eu vou primeiro para o Tom Zé, então, porque a nota ela não abriu aqui como deveria ter nesse momento. O programa ao vivo, né? Tem essas pegadinhas, às vezes acontece, infelizmente. Não, peraí, mas não é possível. Vamos tentar aqui. Peraí. Vamos ver se a gente consegue resolver isso aqui. Bom, enfim, não. A gente vai, então, para o Dois Tempos do Tom Zé e eu volto para te contar depois essa mostra que abre hoje em São Paulo para celebrar 90 anos de Tom Zé. Então, a gente vai com Dois Tempos primeiro, né? Vou trazer o São Paulo, mas começo com uma gravação da década de 70, Botaram Tanta Fumaça.

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1: Dois tempos de Tom Zé aqui no Estúdio 77, em duas composições dele mesmo. São Paulo, nessa releitura, essa regravação que o Tom Zé fez desse clássico dele, né? A composição original foi feita em meados dos anos 60, né? Gravação de 68. Essa gravação que nós ouvimos agora é do final dos anos 90, essa releitura. E antes, registro do Tom Zé, também dele mesmo, da década de 70, Botaram Tanta Fumaça. 4h54, era para eu ter trazido essa nota antes aqui do Dois Tempos, mas aí como a tecnologia às vezes prega peças na gente, então eu vou contar para você agora que o cantor e compositor Tom Zé, que completa neste domingo 90 anos de idade, mas já está sendo homenageado em mostra sensorial e interativa na Caixa Cultural. Abriu hoje de manhã. Até 13 de dezembro, a exposição convida o público a percorrer a trajetória pessoal e profissional desse ícone da Tropicália, incluindo referências musicais e literárias. O ponto de partida é o município de Irará, cidade natal do artista baiano, que possui atualmente pouco mais de 29 mil habitantes. Entre os núcleos da mostra estão festivais, O Som das Coisas, A Longa Pausa e O Jardineiro de Sons. As experiências incluem poder tocar uma réplica do buzinório, que é um instrumento inventivo criado pelo Tom Zé, além da possibilidade de escrever mensagens e responder a um quiz sobre a carreira dele. Então, atenção, hein? Tom Zé, 90 anos do inquieto Jardineiro de Sons, fica disponível, então, a partir de hoje, segue em cartaz até 13 de dezembro, de terça a domingo, lá na Unidade Paulista da Caixa Cultural, entrada gratuita. Além dessa mostra imersiva, dessa exposição imersiva, os admiradores de Tom Zé podem participar também de rodas de conversa com músicos que integram a banda do artista e ainda podem participar de oficinas para construção de instrumentos recicláveis. Você pode se inscrever pelo site caixacultural.gov.br, caixacultural.gov.br. Então, Tom Zé, 90 anos, nesse domingo agora, vamos ter programação especial aqui no Estúdio 77, vamos ter também o programa apresentado pelo Pasquale Cipro Neto, né, celebrando 90 anos do grande Tom Zé. Tom Zé esteve aqui semana passada para gravar com o Pasquale, então fique de olho na nossa programação. E na sexta-feira, setlist, Tom Zé 90 anos e Fernando Brant 80 anos, e eu convido você para participar com sugestões musicais e vem celebrar com a gente. Só enviar a sua favorita de Tom Zé, a sua favorita de Fernando Brant, lá pelo nosso WhatsApp, que é o 11 São Paulo 973737229, sexta-feira, 4 da tarde, setlist, aqui no Estúdio 77. Participe. Ai, ai, minha gente, 4h57, vamos embora então, e assim a gente vai encerrando o Estúdio 77 desta terça-feira. O Estúdio 77 tem produção, seleção musical e apresentação minhas. Eu sou Alexandre Ingrevalo, redação de jornalismo Sandra Vasconcelos e Gilson Monteiro, apoio de jornalismo Gabriel D'Ângelo, apoio de produção Vitor Costa e Emily Pereira. Mídias digitais, Bruno Trentin. A seguir você acompanha o Diversas com a Fabiana Ferraz. Eu agradeço demais a sua companhia. Valeu, muito obrigado também pela sua participação. Tenha um ótimo final de tarde. A gente volta a se encontrar amanhã, quarta-feira, a partir das 14h, com mais Estúdio 77 aqui na Cultura. Deixo aquele abraço, te espero amanhã. Tchau.
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7: Olá, seja muito bem-vinda, seja muito bem-vindo. Começa mais uma edição do Diversas. E neste episódio, eu preparei uma seleção onde a música brasileira conduz as narrativas de mulheres que pensam o país. Eu começo com Margarete Menezes e um clássico de João Donato e Gilberto Gil, um registro do projeto Viva Donato, lançado em 2026, um tributo ao João Donato. A gente começa com Emoriô. O significado de Emoriô em Iorubá é eu te vejo. É uma expressão que significa ir além de ver com os olhos físicos. É o reconhecimento do outro, da espiritualidade e da essência sagrada. Margarete Menezes, abrindo Diversas hoje com Emoriô.
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0: Essa foi Raíssa Faetti junto com Célia Chacriabá, líder do povo Chacriabá, uma parceria da Raíssa com a Carla de Sá. Ouvimos Pindorama. E abrindo diversas, Margareth Menezes com Tito Oliveira no arranjo, um clássico de João Donato e Gilberto Gil, Emoriô.
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0: Eu sigo com Maria Gadú, a gente ouve Podres Poderes de Caetano Veloso.

Essa foi Juliana Linhares, dela e Carlos Posada. Futuro, novos erros, do trabalho Até Cansar o Cansaço, de 2026. E antes eu toquei a Kátia de França, dela, Fênix. Hoje no Diversas, vozes que narram o Brasil. Vamos com Bia Ferreira, Cota Não É Esmola, do álbum Améfrica, indicado ao Grammy Latino.

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Essa foi Amanda Magalhães, dela, Vida de Rei, Vida de Cão. E antes eu toquei a Bia Ferreira, composição dela. Ouvimos essa versão reggae de Cota Não É Esmola, do álbum Améfrica. Agora do Equilibrium 2, da Anitta, um feat da Anitta com Alceu Valença. Vamos ouvir Não Me Cutuca. Eu...

Ouvimos Daniela Mercury, dela, O Samba Não Pode Esperar. Toquei também Eva Figueiredo com Justa Essa Capa, uma música de Jonathan Silva, O Samba da Utopia. E Alcione e Cássia Eller juntas, Não Deixe o Samba Morrer, de Edson e Aloysio Silva Araújo. Hoje no Diversas, os acordes que traduzem o agora e narram a força feminina do Brasil. Eu sigo com Maria Beraldo e um outro clássico, de João Nogueira e Paulo César Pinheiro, vamos ouvir Minha Missão.

0: Essa foi Elis Regina, uma música de Belchior, Velha Roupa Colorida. E antes eu toquei a Maria Beraldo, de João Nogueira e Paulo César Pinheiro. Ouvimos Minha Missão.
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0: Vamos ouvir Buro, com Ânsia.

0: E assim eu encerro essa edição do Diversas, uma seleção onde a canção brasileira encontra a profundidade de quem pensa a nossa história. Na próxima terça-feira eu volto com um novo episódio. O Diversas conta com o apoio de produção da Marina Bertazzoni, edição e montagem de Carlos Lima.
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4: Começo de noite de terça-feira, hoje é dia 6 de outubro de 2026. Boa noite a você que está com a gente aqui na Rádio Cultura. Está no ar mais um De Volta para Casa. Eu sou o Gilson Monteiro, seguimos juntos até às 7 com as principais informações do dia, prestação de serviço e com a companhia da nossa música instrumental brasileira. A programação musical do De Volta de hoje é dedicada ao saxofonista e flautista Roberto Sion, que hoje completa 80 anos de idade. Santista de nascimento, Sion é um instrumentista de muito prestígio. Trabalhou com música de câmara, com orquestra, além de ser um solista, arranjador e compositor experiente. Psicólogo de formação, Roberto Sion estudou na conceituada Escola de Música de Boston, a Berklee, e a gente vai apresentar aqui várias facetas desse músico identificado com a cidade de São Paulo e que hoje esteve, inclusive, aqui nas rádios Cultura FM e Cultura Brasil para falar da carreira e, claro, para também ser homenageado. Roberto Sion na programação musical do De Volta para Casa com Cravo e Canela.

Roberto Sion, tocando de Milton Nascimento e Ronaldo Bastos, Cravo e Canela. 6:03, vamos à parte noticiosa aqui do De Volta para Casa. Eu começo falando de política. Flávio Bolsonaro, candidato do PL à presidência, afirmou nesta terça-feira que vai participar dos debates do segundo turno das eleições. A declaração aconteceu depois de Lula, do PT, também sinalizar que pretende comparecer aos confrontos entre os dois candidatos. No primeiro turno, eles não se encontraram em debates. Agora, Flávio afirmou que considera os debates importantes e que pretende comparar os programas de governo e as administrações dos dois candidatos. Lula também defendeu a realização dos encontros, destacando que no segundo turno haverá um confronto direto entre os dois. Lembrando que o primeiro debate para a nova eleição está previsto para dia 11 já, e a TV Cultura participará de um pool de emissoras no dia 18. Havia sido programado para o dia 11, mas já foi adiado para o dia 18. O segundo turno da eleição, a gente sempre lembra, vai acontecer dia 25 de outubro. O ministro Alexandre de Moraes, do Supremo, autorizou a progressão de regime de Débora Rodrigues dos Santos, conhecida como Débora do Batom, para o semiaberto. Ela foi condenada a 14 anos de prisão pelos atos de 8 de janeiro de 2023. Apesar da mudança de regime, a Débora vai continuar em prisão domiciliar com tornozeleira eletrônica. Segundo Moraes, essa é uma forma de cumprimento de pena mais benéfica do que o regime semiaberto tradicional. A decisão atendeu a uma manifestação favorável da Procuradoria-Geral da República. Nessa decisão, o ministro reconheceu 212 dias de remissão de pena obtidos por trabalho, leitura e aprovação do Enem em 2023. Débora ficou conhecida por escrever com batom vermelho a frase "perdeu mané" lá na Estátua da Justiça, em frente ao STF, durante os ataques do 8 de janeiro. Seguimos com mais homenagem e com mais música de Roberto Sion, que hoje completa 80 anos. O músico e professor Sion, que foi professor de saxofone na Escola Municipal de Música e também lá no Centro de Estudos Tom Jobim, isso entre 1994 e 2000. Agora você vai ouvir uma composição em que ele rege a orquestra jovem Tom Jobim, tendo ao piano Fábio Leandro, Altos e Baixos, de Daniel Taubkin.

A Orquestra Jovem Tom Jobim e Fábio Leandro ao piano, tocando sob regência de Roberto Sion, de Daniel Taubkin, Altos e Baixos. São 6h09. A Advocacia Geral da União pediu ao Supremo Tribunal Federal que mantenha a proibição das bets aqui no Brasil. A manifestação foi encaminhada ao ministro Luiz Fux, que é o relator das ações que questionam a medida provisória que derrubou o fim das apostas de cota fixa aqui no país. A AGU também pediu que Fux aguarde a manifestação da Procuradoria-Geral da República antes de decidir sobre os pedidos apresentados pelas entidades do setor que querem suspender esta proibição. O órgão sugeriu ainda a realização de uma nova audiência pública para discutir os impactos das apostas online. Segundo a AGU, a experiência de regulamentação das bets não foi suficiente para proteger a população de problemas como endividamento, impacto sobre a saúde e proteção de pessoas em situação de vulnerabilidade. O órgão citou ainda um aumento de 140% nos atendimentos do SUS relacionados a transtornos provocados pelo vício em jogos entre 2018 e 2025. A medida provisória está em vigor, mas ainda precisa ser analisada pelo Congresso e também é alvo de questionamentos no Supremo. Por falar nesse assunto, terminou ontem o prazo para os apostadores retirarem o dinheiro que ainda estava nas contas das plataformas de apostas, as chamadas bets. Segundo o Ministério da Fazenda, cerca de 1 bilhão e 325 milhões de reais permaneciam nas contas nesta terça. As plataformas estão indisponíveis já a partir de hoje, né, depois da decisão do governo de proibir a operação, e agora as empresas têm até amanhã para enviar aos bancos os dados dos saldos restantes, identificados por CPF e vinculados à conta bancária usada pelos apostadores. A devolução deverá ser feita pelas instituições financeiras entre os dias 9 e 14. O Ministério da Fazenda informou ainda que 86 milhões e 200 mil contas têm saldos inferiores a R$ 1. E juntas, essas contas somam mais de 15 milhões e meio de reais. 6h12. Hoje, de volta para casa, celebra os 80 anos de nascimento do instrumentista Roberto Sion. Saxofonista e flautista, Sion toca um amplo repertório e passa pela música clássica, pela infinidade de gêneros da música brasileira e também pelo jazz. Aqui você vai ouvir uma interpretação de Cole Porter, Roberto Sion tocando Just One of Those Things.

Just One of Those Things, de Cole Porter com Roberto Sion. 6h15 agora. Mais de 40 mil romeiros devem passar pela rodovia Presidente Dutra até a próxima segunda-feira, dia 12, para celebrações do Dia de Nossa Senhora Aparecida. A estimativa da concessionária Rio SP indica que a rodovia pode registrar pelo terceiro ano seguido um recorde de peregrinos. E para aumentar a segurança, uma operação especial foi montada ao longo da estrada. Em trechos de 45 quilômetros sem acostamento, cones serão usados para criar uma faixa exclusiva para os pedestres. Também serão distribuídos coletes e faixas reflexivas, além de lanternas para ciclistas, água e orientações aos peregrinos. Em um trecho de 6 quilômetros em Caçapava, onde há uma ponte sem acostamento, foi instalada a iluminação e criada uma rota específica para a travessia dos romeiros. A concessionária também prepara um projeto de longo prazo para construir uma via exclusiva para pedestres até Aparecida, separada do tráfego de veículos. Três possibilidades de trajetos estão sendo estudadas, partindo de Arujá, São José dos Campos ou Taubaté. E a meta é que o projeto seja concluído, né, esteja pronto até 2031. O governo de São Paulo abriu um processo que pode levar ao rompimento do contrato com a Next Mobilidade, que é responsável pelas obras do BRT lá do ABC Paulista. A decisão foi aprovada pela Artesp, agência reguladora do estado, depois que a concessionária não cumpriu o prazo previsto para concluir o sistema. A entrega das obras estava originalmente prevista para novembro de 2024. Depois de seguidos adiamentos, a empresa assumiu o compromisso de concluir o projeto até o fim de outubro deste ano. Só que a Artesp afirma que a concessionária não apresenta condições técnicas e operacionais para cumprir o novo prazo. A abertura do processo não significa o rompimento imediato do contrato, porque a Next Mobilidade tem direito à defesa e diz que vai apresentar documentos para demonstrar que o cronograma foi afetado por fatores como desapropriações, licenças e também remanejamento de redes de infraestrutura. O BRT do ABC prevê um corredor de aproximadamente 17 quilômetros, ligando São Bernardo do Campo à capital e passando por Santo André e São Caetano do Sul. 6h17, seguimos com os 80 anos de Roberto Sion aqui no De Volta para Casa, e agora você vai ouvir Roberto Sion, compositor. Compositor e a interpretação também é dele, claro. Aqui ele toca flauta e piano. A voz que você vai ouvir aí nessa composição é da Jeanne Duboc, Lembrando o Tom.

Jeanne Dubock e Roberto Sion tocando dele, Lembrando o Tom. 6h22. O Prêmio Nobel de Física deste ano voltou a ser concedido a apenas um cientista, isso depois de 34 anos. O laureado é o físico belga Francis Hausen, de 82 anos, professor da Universidade de Wisconsin-Madison, lá nos Estados Unidos. Ele foi reconhecido por contribuições para a detecção de neutrinos de alta energia, de origem astrofísica, por meio do observatório IceCube, instalado lá no Polo Sul. O equipamento conta com quase 5.500 sensores óticos instalados no gelo antártico e permite detectar sinais produzidos quando neutrinos interagem com a matéria. Deixa eu explicar. Os neutrinos são partículas subatômicas sem carga elétrica e com massa praticamente nula, e eles atravessam a matéria quase sem interagir. E podem trazer informações sobre fenômenos extremos do universo, como estrelas, buracos negros e colisões entre galáxias. Vou falar um pouquinho do tempo. Apesar dos rápidos períodos de sol, o tempo permaneceu encoberto na maior parte desta terça-feira e isso acabou impedindo a elevação das temperaturas. A máxima hoje ficou ali nos 24. Os dados ainda mostram que outubro registrou até o momento 21,6 milímetros de chuva, e isso corresponde a 19% do que é esperado para o mês. As próximas horas seguem com muita nebulosidade e ainda há condições para chuvas isoladas de fraca intensidade. A previsão diz que poderemos ter termômetro chegando aí aos 18 graus até o fim da noite e que as condições de chuva devem diminuir nos próximos dias. A quarta-feira ainda deve começar com muita nebulosidade, chuviscos na madrugada. E aí, durante o dia, o sol aparece entre nuvens, vai esquentar, termômetros vão ficar entre mínima de 17 e máximas que podem chegar aos 26, com chance de chuvas rápidas e isoladas no fim da tarde. São 6 horas e 24 minutos. Seguimos com Roberto Sion, que foi um dos integrantes do Grupo Pau Brasil na primeira fase do grupo. Ele participou dos três primeiros LPs. De 1983, Pau Brasil, depois 1986, Pindorama e Cenas Brasileiras de 89. Confira a gravação de Bye Bye Brasil, incluída no LP Pindorama.

0: O grupo Pau Brasil, tocando de Roberto Menescal e Chico Buarque, Bye Bye Brasil. 6h28, está por aqui a Rita Lisauskas para a gente falar do Jornal da Cultura de logo mais. Tudo bem, Rita?
1: Olá, boa noite.
0: Boa noite. Vamos começar falando de política, porque a 6 por 1, passado aí o processo eleitoral, começou a ganhar atenção novamente, né?
1: Pois é, e a dúvida é, né? É, vai tramitar, vai para votação, não vai? O Congresso retomou, essa que é uma das pautas de maior repercussão do ano, que foi aprovada no Congresso, o fim da escala 6 por 1. O Senado começou hoje a discutir em plenário a proposta que garante 2 dias de descanso por uma semana e reduz ali gradualmente essa jornada, né, de 44 para 40 horas sem redução do salário. Só que essa discussão, retoma-se ela no Senado, num cenário político diferente daquele anterior às urnas, né? Embora a votação seja feita pelos atuais senadores, esse resultado das eleições alterou a correlação de forças, aumentou as dúvidas da capacidade do governo de reunir os votos, lembrando que o presidente Lula passou para o segundo turno, mais ou menos com quase dois pontos percentuais a menos que Flávio Bolsonaro, ou seja, Flávio passou para o segundo turno em vantagem. E os setores empresariais fazem ali muita pressão nesses senadores, defendendo cautela, alertando ali o impacto da redução da jornada sobre os custos, né? Então, o Congresso eleito não tomou posse, mas já exerce ali um poder sobre o Congresso atual, né? Então, a gente vai discutir um pouquinho hoje no jornal, né? Quais são as reais chances da escala 6 por 1. O presidente do Senado, Davi Alcolumbre, tem muito interesse de ser reconduzido à presidência, né? Mas tem Rogério Marinho já, aliado de Flávio Bolsonaro, que quer a mesma cadeira. Então, assim, não é sobre só essa pauta, né? É sobre essa nova correlação de forças e a gente vai tentar entender quais são as reais chances da 6 por 1.
0: Ô Rita, tem um outro assunto que eu sei que vocês vão falar que diz respeito ao presidente, o ex-presidente Jair Bolsonaro, e que muita gente já começou a cogitar a possibilidade de Flávio, assumindo o poder, dar perdão ao pai. Até que isso aconteça, a gente tem que esperar para ver se de fato Flávio vira presidente e de fato toma essa decisão. Mas antes disso, o tema já foi para o Supremo de novo, né?
1: Exatamente. Lembrando que Jair Bolsonaro foi condenado pelo próprio Supremo a 27 anos, 3 meses de prisão pela tentativa de golpe de Estado, está em prisão domiciliar. E o pedido ali da defesa de Jair Bolsonaro, né, para que isso seja revisto, está nas mãos do ministro Cássio Nunes Marques, que, segundo a Folha de São Paulo, pretende levar o caso ao julgamento do plenário. Ele avalia conceder, inclusive, uma liminar para suspender a pena enquanto o Supremo analisa essa revisão. Ou seja, muita coisa acontecendo, né? Se movimentando nessa expectativa de poder que, nesse exato momento, está mais para Flávio Bolsonaro do que o presidente Lula. A gente vai falar também de como foi o dia das campanhas, tanto de Flávio quanto de Lula, sobre essa eleição da extrema-direita no Congresso, né? E hoje comigo a jornalista Patrícia Campos Melo, da Folha de São Paulo,

0: no Memorial da América Latina. 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
4: 6 horas 34 minutos, acabo de checar as informações do trânsito. Segundo a CET, a cidade de São Paulo tem neste momento 782 quilômetros de vias congestionadas. Vamos seguir com mais música, vamos seguir com Roberto Sion. Hoje estamos homenageando Roberto Sion pelos 80 anos que completa nesta terça-feira. E nossa homenagem a ele, com parabéns a você, dele e com interpretação dele.

Parabéns a você, música de Roberto Sion, interpretação dele aqui na Rádio Cultura. Faltam 19 minutos para as 7 horas da noite. O primeiro-ministro da França, Sébastien Lecornu, afirmou nesta terça-feira que não pode haver tolerância à violência durante os protestos estudantis que se espalham pelo país. Em discurso no parlamento, ele condenou o ato de vandalismo e afirmou que incendiar escolas ou agredir professores não contribui para resolver os problemas da educação. As manifestações começaram em setembro e são motivadas principalmente por reclamações sobre a falta de professores, salas de aula em más condições e jornadas consideradas excessivas. Centenas de escolas foram bloqueadas ou tiveram as aulas suspensas. Segundo o governo francês, pelo menos 215 adolescentes, 85 funcionários de escolas e 715 policiais ficaram feridos nos confrontos. O governo também informou que mais de 6 mil pessoas foram detidas desde o início dos protestos. Ao mesmo tempo, há críticas à atuação policial, inclusive por causa de uma adolescente de 15 anos que perdeu uma das mãos depois de pegar uma granada de dispersão durante um confronto. Nos Estados Unidos, o presidente Donald Trump autorizou a execução do ex-major do exército Nidal Malik Hassan por um pelotão de fuzilamento. Hassan foi condenado à morte pelo ataque a tiros cometido em 2009 na base militar Fort Hood, lá no Texas, e que matou 13 pessoas e deixou outras 32 feridas. A execução será a primeira do sistema de justiça militar americano desde 1961, e se for realizada por fuzilamento, será a primeira desse tipo nas Forças Armadas dos Estados Unidos desde 1945. A data e o local ainda serão definidos pelo secretário do Exército. Hassan foi condenado em 2013 por 45 acusações de homicídio premeditado e tentativa de homicídio, e ele confessou os crimes durante o julgamento. São 6 horas e 43 minutos. A nossa homenagem hoje a Roberto Sion segue com uma composição de um tema de Tom Jobim e Luiz Bonfá, pouco conhecido. O Dia Que Você Gostar de Mim é uma faixa do CD solo de Sion, Happy Hour, lançado em 1986 pela gravadora Eldorado.

De volta para casa, o dia em que você gostar de mim. Música de Tom Jobim e Luiz Bonfá, uma interpretação de Roberto Sion. 6,47, o Banco Mundial manteve em 2,2% a previsão de crescimento da América Latina e do Caribe em 2026. O resultado representa uma desaceleração em relação aos 2,4% registrados no ano passado. As duas maiores economias da região devem crescer abaixo ou próximo da média. A previsão para o Brasil é de uma expansão de 2,1%, enquanto o México deve crescer 1,4%. Segundo o Banco Mundial, os dois países são afetados por juros elevados, incertezas nas políticas econômicas e menor impulso dos investimentos públicos. Entre os países com melhor desempenho estão o Paraguai, com previsão de crescimento de 4,7%, e El Salvador, com 4,5%. Uma outra notícia do mundo econômico internacional, aí, a Paramount, concluiu hoje a compra da Warner Bros. Discovery em uma operação avaliada em cerca de 110 bilhões de dólares. A fusão cria uma das maiores empresas de mídia e entretenimento do mundo, que passa a operar com o nome Skydance. O novo grupo reúne os estúdios Paramount e Warner Bros., além de marcas e plataformas como HBO, HBO Max, CBS, CNN e Paramount Plus. Também entram no portfólio franquias como Harry Potter, Batman, Superman, Missão Impossível e Top Gun. A Skydance prevê economizar pelo menos 6 bilhões de dólares em 3 anos e pretende no futuro unificar os serviços Paramount Plus e HBO Max numa única plataforma. A nova companhia também assume uma dívida de cerca de 80 bilhões de dólares. 6:49, o som de Roberto Sion aqui no De Volta para Casa, trazendo grandes sucessos e a história dele nesses 80 anos de vida. A gente vai tocar agora uma composição chamada Risco de Faca no Chão. Ele é o saxofonista do grupo do violonista Paulo Guzmão.

0: Você ouviu Paulo Guzmão, Carlinhos Moreira, Isabel de la Torre, Roberto Sion, Mariô Rebouças e Clara Bastos, tocando do Guzmão, Risco de Faca no Chão. 6h52, o Roda Viva dessa segunda-feira recebeu o cientista político Carlos Melo, que analisou o resultado das eleições de domingo. E ele comentou o crescimento da direita no Senado e projetou mais enfrentamento dos senadores com o Supremo.
1: Podemos esperar conflito, podemos esperar muito, muita confusão. O Supremo precisa, ser reformulado. Esse método de indicação, escolhas de ministros, esse método, o modus vivendi ali dos ministros, é uma coisa complicada que tem que ser rediscutido. Será que tem mesmo que ter um período tão grande de mandato? Viver até os 75 anos, o sujeito é escolhido aos 40, vai ser ministro até os 75, será que é isso mesmo? Então, muita coisa precisa ser mudada. Mas isso, em primeiro lugar, tem que ser feito de uma forma a conversar com a sociedade. Ainda que os senadores sejam todos legítimos, né, a sociedade ainda é maior do que esses mandatos. Então precisa conversar com uma série de organizações importantes. Por quê que eu digo isso? Porque uma reforma mal feita pode piorar. O que está ruim pode ficar muito pior.
0: Diante da nova configuração do Senado, Carlos Melo não descarta o avanço da agenda do impeachment de ministros. A entrevista completa está disponível no canal do Roda Viva no YouTube, que é youtube.com/roda-viva. A Caixa Cultural abriu hoje a exposição Tom Zé, 90 anos do Inquieto Jardineiro de Sons. A mostra propõe uma experiência sensorial e a visitação gratuita vai até dezembro, de terça a domingo, das 9 da manhã às 6 da tarde. E no próximo domingo, dia em que Tom Zé completa 90 anos, as rádios Cultura terão uma programação especial. Na Cultura FM, o professor Pasquale recebe Tom Zé no Letra e Música às 11 da manhã. Na Cultura Brasil, Alexandre Ingrevalo apresenta uma homenagem ao artista no Estúdio 77, a partir das 3 da tarde. E a gente vai encerrar nossa homenagem a Roberto Sion com uma composição de autoria dele, Choro de Espantar Tristeza.

com Roberto Sion na flauta, ao piano Silvio Góes, contrabaixo Arismar do Espírito Santo e João Paraíba na percussão, dele Roberto Sion, O Choro de Espantar Tristeza. E com ele a gente conclui de volta.

0: com a produção da Gabriela Paques, apoio Gabriel D'Ângelo, seleção musical Eduardo Weber, mesa de som Armandino Corbal, trabalhos técnicos.
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2: Olá, bem-vindos. Começando o nosso Coletânea com os sucessos da música brasileira, aqui pela Rádio Cultura Brasil. Fique com a gente.

Aqui no Coletânea, pela Rádio Cultura Brasil, bloco de abertura com Adoniran Barbosa, música do Adoniran Saudosa Maloca e antes João Bosco, dele e Aldir Blanc, Rancho da Goiabada. Bom, no bloco a seguir teremos outra parceria de João Bosco e Aldir Blanc, uma gravação da cantora Selma, mas antes tem Maria Rita.

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1: E o quarteto em si, parceria do Vinícius com Baden Powell, Formosa e Tom Jobim. Coletânea aqui pela Cultura.

0: Com o MPB4 ouvimos Labirinto, música de Guilherme Arantes. Também nesse bloco a banda 14 Bis em Linda Juventude, música de Flávio Venturini e Márcio Borges. E abrindo esse bloco, Boca Livre, de Zé Renato, Cláudio Nutti, Juca Filho, Toada.
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0: Caetano Veloso e Maria Gadú. Música do Caetano, Nosso Estranho Amor. Fechando assim o nosso Coletânea de hoje aqui pela Rádio Cultura Brasil. Produção e apresentação minhas, eu sou Alexandre Ingrevalo. Trabalhos técnicos, Ariel Novaes. Valeu, muito obrigado pela sua companhia. Deixo aquele abraço e até a próxima. Tchau.
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4: 19 horas 59 minutos.
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7: Olá, ouvinte da Rádio Cultura Brasil, aqui é Laura Mayumi, chegando com nossa programação musical. E eu vou abrir a hora com Gal Costa e Zé Cabaleiro, Vapor Barato e Flor da Pele.

Caetano Veloso, dele, essa foi 9 out of 10, antes Gal Costa e Zé Cabaleiro, com Vapor Barato e Flor da Pele, músicas de Zé Cabaleiro e Jardes Macalé e o Ali Salomão. Seguimos com música por aqui, agora com Gilberto Gil.

Teve Emílio Santiago com Verdade Chinesa, de Carlos Cola e Gilson. Você ouve agora o encontro de Djavan e Cássia Eller.

Essa foi a Thier, Você Não Vale Nada, música do Dorival Dantas. Antes teve Djavan e Cássia Eller, música do Djavan, Milagreiro. Seguimos com música aqui na Rádio Cultura Brasil, agora com música do Tião Carvalho, Nós.

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Esse foi João Bosco, dele, o Ali Salomão e Antônio Cícero, Trem Bala. Antes teve Cássia Eller com Nós, do Tião Carvalho. E seguimos agora com dobradinha de músicas de Caetano Veloso, mas na voz de mulheres da nossa música, começando com Maria Bethânia em Motriz.

0: Duas músicas de Caetano Veloso. Acabamos de ouvir na voz da Gal Costa, Luz do Sol, e antes com Maria Bethânia, Motriz. E é isso aí, essa hora da nossa programação fica por aqui. Muito obrigada pela sua companhia. Eu sou a Laura Mayumi na apresentação e na seleção musical e contei com os trabalhos técnicos do Roberto Rocha. Um abraço para você e até a próxima.
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0: Terça-feira, 6 de outubro, o Jornal da Cultura começa agora com os seguintes destaques. Aliados do presidente Lula e de Flávio Bolsonaro se encontram com o presidente do STF, o ministro Edson Fachin. Reuniões acontecem após nova composição do Senado ter maioria favorável ao impeachment de integrantes da Suprema Corte. Senadores iniciam debate sobre a PEC do fim da escala de trabalho 6x1. O presidente da Casa, Davi Alcolumbre, prevê votar texto na semana que vem. União Brasil, o Partido Progressistas e os candidatos à presidência derrotados no primeiro turno, Romeu Zema do Novo e Ronaldo Caiado do PSD, oficializam apoio a Flávio Bolsonaro no segundo turno. Presidente dos Estados Unidos, Donald Trump, registra a pior aprovação do mandato às vésperas das eleições que podem mudar o cenário político americano. Na França, mais de 200 mil alunos vão às ruas protestar por melhorias na educação em cerca de 30 cidades e entram em confronto com a polícia. Entidades denunciam repressão desproporcional.
1: Olá, boa noite. Recebemos hoje a jornalista Patrícia Campos Melo, da Folha de São Paulo, e o cientista político Sérgio Fausto, diretor executivo da Fundação FHC. Boa noite, sejam bem-vindos.
2: Boa noite.
1: Há menos de 20 dias para o segundo turno das eleições, o ministro Cássio Nunes Marques, do Supremo Tribunal Federal, sinaliza que deve liberar para julgamento os pedidos de revisão criminal para anular a condenação de 27 anos de prisão do ex-presidente Jair Bolsonaro.
3: A defesa de Jair Bolsonaro entrou com um pedido de revisão criminal, que pede a anulação da condenação do ex-presidente por tentativa de golpe de Estado. O ministro do STF, Cássio Nunes Marques, cogita levar o caso a julgamento no plenário do Supremo. A expectativa é que o caso seja analisado após o segundo turno das eleições, que será no próximo dia 25. A interlocutores, Nunes Marques não descarta, no entanto, atender ao pedido da defesa e conceder uma liminar pela liberdade de Bolsonaro. O ministro preside o Tribunal Superior Eleitoral e evitou analisar a ação durante o primeiro turno para que não houvesse acusação de interferência no resultado da eleição. Nesta terça-feira, o coordenador da campanha de Flávio Bolsonaro, o senador Rogério Marinho, se reuniu com o presidente da Suprema Corte, Edson Fachin, em Brasília. Segundo o parlamentar, o assunto foi o que considera intervenção continuada do judiciário na disputa eleitoral. Ele citou nominalmente os ministros Alexandre de Moraes, Gilmar Mendes e Flávio Dino.
4: Vingança não significa omissão. Nós não temos vindita nem vingança. Agora, não há omissão. A Constituição é clara. O princípio da separação entre os poderes é um elemento basilar na nossa Constituição e na nossa República. Nós temos três poderes harmônicos e independentes entre si, mas não existe poder absoluto. E o crime ou o indício de crime cometido por quem quer que seja não pode ser acobertado pelo corporativismo.
3: A líder do governo no Senado, Tereza Leitão, também se encontrou com Fachin. A senadora deixou o Supremo sem falar com a imprensa. Os encontros ocorrem 2 dias depois do primeiro turno das eleições. O PL, partido de Flávio Bolsonaro, conquistou a maior bancada do Congresso, elegendo parlamentares que defendem o impeachment de ministros da corte, o que deve ser uma das bandeiras da próxima legislatura. Já o presidente Lula defende mudanças na forma de escolha dos ministros. A campanha do PT entende que a crise interna do STF foi associada ao governo. O presidente nacional do partido, Edinho Silva, afirma que Lula ponderou sobre a participação da sociedade na escolha de integrantes da corte.
5: A sociedade brasileira entendeu que a crise do judiciário é uma crise do governo, né? É assim que se lê.